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0: Cidadão FM, 20 para as 10.
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4: Ao top de 5 segundos.
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Madrugada de Plantão, vem comigo, está no ar mais uma edição do nosso Domingão Sertanejo. Seja muito bem-vindo, agradecido pelo carinho da sua audiência. A partir de agora a gente mata saudades com grandes sucessos da nossa música sertaneja, grandes relíquias da nossa música caipira. Eu sou o André Viola e a gente abre com Tom Bar e Donzete, Sangue Sertanejo.

0: De dividida, Christiane Ralph, você ouviu antes Paula Fernandes com Leonardo tocando em frente, Lucas e Luan, Hoje à Noite Não Tem Luar, e ainda Dombar e Donzete, abrindo o nosso Domingão Sertanejo com Sangue Sertanejo. Daqui a pouco, depois do intervalo, tem André Andrade e muito mais, tá ligado aqui comigo.
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1: Vamos que vamos, aqui com o nosso Domingão Sertanejo, agora você matando saudades com João Mineiro e Marciano.

0: Enio Lima e Gustavo Neto, Caboclo Sertanejo. Você ouviu antes Bob Robson, X Salada, Chitãozinho e Chororó, Castelo de Amor, e ainda João Mineiro e Marciano, Viola Está Chorando. Depois do intervalo tem Carlos César e Cristiano, João Paulo e Daniel e muito mais aqui no Domingão Sertanejo.
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1: Do jeito que o povo gosta, já tô de volta aqui com o nosso Domingão Sertanejo, trazendo as Galvão.

Bruni Marrone, Fruto Especial. Você ouviu antes Durval e Davi, Mentira, Mato Grosso e Matias, De Igual para Igual, e ainda as Galvão, Peito Sadio. O Domingão Sertanejo volta já já com Ataíde Alexandre, Felipe Falcão e muito mais sucesso para você.

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1: Do jeito que o povo gosta, já tô de volta aqui com o nosso Domingão Sertanejo. Ligadinho, recortando sucesso com Tunico e Tinoco, a eterna dupla coração do Brasil. Tristeza do Jeca.

Valeu! Quem quiser baixar essa nossa música, tá no site www.marcoemario.com.br. Mais uma vez com a gente, hein?

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1: Marco e Mário, a mulher mais feliz. Você ouviu antes Felipe Falcão, A Mão do Tempo, Chitãozinho e Chororó, Cheiro de Relva e ainda Tunico e Tinoco, Tristeza do Jeca. Daqui a pouco tem mais sucesso, já já tem mais recordações aqui no Domingão Sertanejo.
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4: Quinze para as 11.
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1: E já tô de volta aqui com o nosso Domingão Sertanejo, você ligadinho matando saudades. Rick Renner, Filha.

0: Avaré e Jataí, Sorriso do Mundo. Você ouviu antes Cacique Pajé, Canoeiro, Juliano César, Rumo à Goiânia e ainda Rick Renner, Filha. Esse é o Domingão Sertanejo que volta depois do intervalo.
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4: 11 horas.
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1: O Domingão Sertanejo já tá de volta. Sei que você tá curtindo aí, ligadinho com a gente. Aumenta o volume agora. Tem Almir Sater. A saudade é uma estrada longa.

Vamos tomar um pingão, curtindo aqui o nosso Domingão Sertanejo. Léo Canhoto e Robertinho. Você ouviu antes de No Franco e Moraí, Cavalo Baio, Roberta Miranda, São Tantas Coisas. E ainda Almir Sater, A Saudade é uma Estrada Longa.

0: Ipiranga. O Domingão Sertanejo volta depois do intervalo.
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1: 11:13.
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1: 11:14. 11:14.
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1: Já tô de volta com o Domingão Sertanejo, trazendo esse grande sucesso com Daniel e os Filhos de Goiás.

Essa é mais uma autêntica da moda de viola aqui no Domingão Sertanejo. Paulo Cruz e Zé Eduardo, meu pai. Você ouviu antes de Paulo e Paulino, Coração Não Tem Porteira. Tião Carreiro e Pardinho, Amor e Saudade. E ainda Daniel com Os Filhos de Goiás, Na Barba do Leão. Domingão Sertanejo volta.

0: 11:28. 11:28. 11:28.
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1: Esse é o Domingão Sertanejo e já tô de volta aqui com você, Hugo Pena e Gabriel, um tupurri aí de pagode, pagode em Brasília, e vou tomar um pingão. Vamos comigo.
2: A gente quer mandar essa música aqui pra toda a galera que curte o batidão da viola, ok? Então todo mundo na palminha da mão com a gente, vamos lá, assim.

0: João Carreiro. Não toco não, aqui não toca mesmo não. Aqui é só sertanejo bruto, rústico e sistemático. Você ouviu antes Bárbara Viola e Sandra Reis, Caboclinha Malvada, Enio Lima e Gustavo Neto com Pupurri de Pagodes e ainda Hugo Pena e Gabriel.
1: Dá licença, minha gente, desculpa pouca demora. A prosa tá muito boa, mas tenho que ir embora.
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11:42. 11:42. 11:42. 11:43.

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1: 00:03.

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1: Uma e 19.

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2: Olha o que eu disse assim, ó. Quem manda aqui? Quem manda aqui é a galera do chapéu, tá? Todo mundo no chapéu. Quem manda aqui?
3: Ah, bonito.
2: Show de bola.

0: legal. Quer ver? Mas não tem um trem mais bonito. Geno, sossega, Leão. Agora mesmo.
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0: 2:06.
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2: 3 e 4.

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0: Pode deixar que eu não vou exagerar, não.
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Olá, amantes da música sertaneja. Olá, apaixonados pela viola. Olá, meu povo. Estamos chegando com mais um programa Sertão Caboclo. A partir de agora, aqueles modão bruto, rústico, lá do passado e as modas do presente também. Porque moda boa a gente toca aqui no Sertão Caboclo pra você. E olha que a gente tem uma avalanche de sucesso. São 2 horas repleta de moda caipira pra gente curtir nessa segunda-feira gostosa, 13 de julho de 2026. Eu te convido pra aumentar o volume do rádio, que o programa hoje tá pra lá de especial. A gente começa com Explosão de Amor, Goiano e Paranaense.

0: Rainha do Rodeio, Peão Brasil e Parentinho, tivemos aí o João Paulo e Daniel Brincar de Esconder, Morena dos Olhos Verdes, Gino e Gênuo e Goiânia e Paranaense, Explosão de Amor, é Sertão Caboclo, meu filho, é moda de qualidade aqui no seu rádio.
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0: Ei, paixão! Ei, coração apaixonado! É muita gente amando aqui dentro do programa, então já vou dando a dica, hein? Daqui a pouquinho tem uma música muito bonita, romântica, mas no final da programação tem uma seleção inteirinha, repleta de sucessos apaixonados pra você viajar e curtir o melhor do sertanejo romântico, tá bom? Tem Edson Hudson, Milionários é Rico, Guilherme Santiago e de Paulo e Paulino na última sequência de hoje pra você. Mas ainda estamos no comecinho do programa, então já preparei aqui mais uma que eu quero oferecer com muito carinho lá pro Evandro e pro Ticão. Estão aí na nossa audiência, né? Muito obrigado pela companhia, a mãe aí do Ticão, né? A dona Sebastiana, que também não perde um programa Sertão Caboclo. Divina e Donizete chegando, mineira de Uberaba.

0: Milagre do Retrato, Abel e Caim. Passou por aqui também o Mike Lian, Desatino, participação do Eduardo Costa, Meu Primeiro Amor, Mensageiro Mexicano. Fala a verdade, essa música gostosa, né? E olha que o bloco começou com Divina Donizete ainda, Mineira de Uberaba. Muito obrigado pela companhia de todo mundo que continua aqui junto com a gente nessa super segunda-feira, começando só a semana com muita moda de viola, com muita moda sertaneja aqui na sua rádio.
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0: 4:52.
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2: Sertão Caboclo, o melhor do sertanejo raiz, para você ouvir e cantar com a gente. Quero mandar um abraço bem especial para todos os meus amigos, para todos os meus irmãos do comércio da cidade, que sempre dão aquela força especial pra gente, sempre colaborando aqui, uns com audiência, outros com carinho da companhia, outros através do apoio mesmo. Muito obrigado, viu, gente? Vocês são especiais demais, moram aqui no nosso coração. Muito obrigado mesmo. E eu quero mandar um abração bem especial também para um casal que não perde um programa Sertão Caboclo, que é o seu Edivaldo e também a dona Mariana. Muito obrigado, Edivaldo, Mariana, pessoal lá maravilhoso também da família, sempre ligados com a gente, sempre curtindo e acompanhando aqui as emoções do Sertão Caboclo. Flor Brasileira chegando, Dino Franco e Mouraí.

0: moda jeitosa, poeta e trovador Peito Magoar, teve ainda trio Parada Dura, Um Homem e Duas Mulheres, João Brasil e Parentinho, Caboclo Nato e Dino Frank Moraí, Flor Brasileira. Ei, só moda caprichada, hein? Sertão Caboclo volta daqui a pouquinho, já já tem Tunico e Tinoco.
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3: 5 e 6.
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0: Quem aí pediu um modão apaixonado? Quem aí pediu um modão caipira pra curtir junto com a gente? Então aumenta o volume do rádio porque o Sertão Caboclo tá nessa linha, né? Levando moda boa, moda de qualidade pra todo mundo que tá aqui nos acompanhando. Quero mandar um abração bem especial lá pro Luciano. Alô, Zé, o Zé Inocêncio, tá aí junto com a gente também acompanhando o programa, inclusive fez uma sugestão muito legal aqui pra nossa programação, quadro especial, né, Zé? Muito obrigado, abração pra você, pra toda a família aí, pra todo o pessoal, obrigado pelo carinho sempre. Tunico e Tinoco chegando, é hora de Criminoso, aqui nas emoções do Sertão.

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0: Zé Manguaça, Zé Venâncio e Tião Mineiro. Passaram por aqui também o César e Paulinho Couro de Boi, os Filhos de Goiás, Flor Sertaneja e Tonico de Noco Criminoso. É Sertão Caboclo, melhor da música sertaneja. Aí no seu rádio, daqui a pouquinho tem Jacó e Jacozinho.
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2: Estamos chegando por aqui, abrindo mais uma hora do melhor da música sertaneja. Os sucessos que com certeza contam muito da história do nosso povão, da nossa gente, do nosso interiorzão, né? Das nossas raízes sertanejas. Eu costumo dizer que o nosso programa tem cheiro de mato, cheiro de poeira da estrada, cheiro de moda boa. É você que tá aí na nossa sintonia, colhendo mais um dia aí na sua existência, mais uma segunda-feira para somar aí, né? Nessa corrida pela vida. Então, muito obrigado você que escolheu a nossa programação para ser a sua trilha sonora dessa segunda-feira e da semana toda também. Então fique à vontade para curtir com a gente. Abrindo a segunda hora muito bem com Jacó e Jacozinho, doce de

0: Carreiro, modão com Zé Carreiro e Carreirinho, passou também o Teodoro e Sampaio, Doutora do Amor, Zico e Zeca recordando o passado, Jacó e Jacozinho, Doce de Coco, essa modão bonito. Gente, daqui a pouquinho tem Zé Tapera e Teodoro e Moreno e Moreninho, fica na audiência que aqui é bom demais.
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0: 5:33.
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2: Sertão Caboclo, melhor da música sertaneja, já está de volta nessa segunda-feira, dia 13 de julho. É, meus amigos, o programa tá melhor ainda com a sua companhia. Se você ainda não participou, é o que tá faltando. Manda para cá a sua mensagem, pedidomusical.com.br. Manda o seu alô pra gente, que nós vamos atender o seu pedido, tocar a sua música, mandar aquele abraço para quem você quiser, tá? Manda para cá. Você pode acessar o site do seu computador, tablet, celular, do notebook, de qualquer dispositivo conectado à internet. Você manda pra gente a sua mensagem, tá bom? Pedidomusical.com.br. Me deixe, mulher.

0: volta amanhã. João Mineiro e Marciano, tivemos ainda André e Andrade, Canoeira do Araguaia, participação das irmãs Freitas, Menino Pobre, Moreno e Moreninha, Zeta Pere e Teodoro, Me Deixe Mulher. Moda boa, moda de qualidade para todo mundo que tá ouvindo e acompanhando aqui as emoções do Sertão Caboclo. Daqui a pouquinho tem Eli Silva e Zé Goiano.
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2: 5:45. 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
3: Começando mais uma semana com as emoções aqui do Sertão Caboclo. Quem aí tá com a mão na massa? Quem aí tá com a camisa suada, labutando com essa segunda-feira, hein? Nesse horário aí, curtindo a programação também. Muito obrigado pelo carinho de todo mundo, muito obrigado pela audiência. Sertão Caboclo continua desfilando aqui no seu rádio e levando moda boa e de qualidade para você. Agora tem Tela Quente, Eli Silva e Zé Goiano.

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1: 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Os sucessos da música sertaneja raiz, os modão que a gente ama e as músicas românticas que não pode faltar, né? O último bloco do Sertão Caboclo a gente dedica para os corações apaixonados e eu te convido para cantar com a gente. Vestido de Seda, Edson Hudson e Gian Giovanni.

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1: 5:59.
2: Bom dia, irmãos e irmãs em Cristo. Iniciamos uma nova semana com a graça de Deus e temos a oportunidade de louvar o dom da vida e assim também entendermos a vontade de Deus para cada um de nós. Com isso em mente, a mensagem do Evangelho do dia de hoje para a nossa reflexão é a de nosso Senhor Jesus Cristo, segundo São Mateus, capítulo 13, versículo 53 ao versículo 58, onde ouvimos a seguinte mensagem. Quando Jesus terminou de contar essas parábolas, saiu desse lugar e voltou para sua terra. Ensinava as pessoas na sinagoga de modo que ficavam admiradas. Diziam: de onde vem essa sabedoria e esses milagres? Esse homem não é o filho do carpinteiro? Sua mãe não se chama Maria e seus irmãos não são Tiago, José, Simão e Judas? E suas irmãs não moram conosco? Então, de onde vem tudo isso? E ficaram escandalizados por causa de Jesus. Mas Jesus disse: um profeta só não é estimado em sua própria pátria e em sua família. E Jesus não fez muitos milagres aí por causa da falta de fé deles. Palavra do Senhor, graças a Deus. Filhos e filhas de Deus, nos encontramos no chamado quarto livrinho, onde nós temos a Igreja Semente do Reino, onde nos é apresentada a questão narrativa sobre o seguimento de Jesus. Já a mensagem que acabamos de ouvir fala sobre Jesus Cristo como sendo rejeitado como os profetas foram. Pois bem, nós vemos que os conterrâneos de Jesus se escandalizam, não querem admitir que alguém como eles possa ter sabedoria e poder superior a dos profissionais e que realize ações que indiquem uma presença de Deus. Para eles, o empecilho para a fé é a encarnação, Deus feito homem, situado num contexto social. E para nós, quais são os empecilhos que nos impedem de reconhecer o poderio e a presença de Deus em nosso meio? Assim como antes, muitos utilizam-se de desculpas, de artefatos, de meios que vêm a impedir e não reconhecer a presença deste Deus Todo-Poderoso em nossas vidas. Os conterrâneos de Jesus colocam a questão sobre a origem e a autoridade dele, admirados do seu ensinamento e dos poderes milagrosos. É impossível que Jesus, sendo um deles, tenha a autoridade de Deus. Essa é a concepção deles. Por isso, eles o rejeitam. Não conseguem aceitar que alguém do meio deles, uma pessoa que para eles era considerada comum, pudesse realizar tais sinais e prodígios em meio à sociedade. Essa rejeição não é acidental, é apenas uma prova de que Jesus é o enviado de Deus. Afinal de contas, todos os profetas do Antigo Testamento, enviados, instruídos por Deus, também foram rejeitados. Lembremos, irmãos e irmãs, da fala de Jesus. Um profeta só não é estimado, não é aceito em sua própria pátria e em sua família. A familiaridade com Jesus torna-se um obstáculo à fé. Conheciam o carpinteiro, mas não conheciam e não reconheceram o Filho de Deus. O coração fechado impediu que experimentassem a força transformadora de Deus e da sua graça. O evangelista concluiu dizendo que Jesus realizou poucos milagres ali por causa da falta de fé deles. Não significa que o poder de Deus tenha limites, mas que a incredulidade impede a pessoa de aceitar e acolher plenamente a ação divina, pois é importante lembrarmos que Deus aceita, ou melhor, respeita a liberdade humana e espera um coração aberto para poder agir. Se nós lembrarmos, todas as ações de Deus dependem da fé da pessoa ou da sociedade para que aconteçam, para que reconheçam no Senhor e tenham fé e acreditem que Ele é capaz. Não significa que Ele não tenha poder, conforme disse, mas que Ele precisa da nossa participação. Essa passagem nos convida a examinar, então, a nossa vida. Quantas vezes nós também nos acostumamos com Deus? Podemos participar da liturgia, ouvir a reflexão da palavra, realizar orações diariamente e, ainda assim, perder a capacidade de nos surpreender com a presença dele? O excesso de familiaridade pode gerar indiferença. Sendo assim, o evangelista nos ensina a não julgar as pessoas pelas aparências ou por sua origem. Deus costuma acolher os pequenos, os simples, os humildes, para realizar grandes obras. Quem olha apenas com critérios humanos corre o risco de rejeitar aquilo que vem do Senhor. Com o intuito, então, de criar em nós um espírito de fé no poder do Senhor, que a bênção de Deus Todo-Poderoso desça sobre cada um de nós, sobre as nossas famílias e permaneça conosco. Em nome do Pai, do Filho e do Espírito Santo. Amém. Louvado seja o nosso Senhor Jesus Cristo, para sempre seja louvado. Um ótimo dia a todos e até a nossa próxima reflexão diária.

Muito bem, minha gente, bom dia, bom dia, bom dia, bom dia, bom dia, bom dia, Malé e toda a região, bom dia, meu povo, bom dia, minha pova, pessoal do campo e da cidade, você do interior, do bairro, das vilas, você do centro, você lá em Dorizon, lá em Rio Claro do Sul, você lá de cima da serra, você nas cidades vizinhas, colônias vicinais e faxinais, bom dia, minha gente, eu tô chegando, sou eu mesmo, alô, meu povo do interior, alô, meu povo da cidade, bom dia, você acordado, bom dia, você tomando chimarrão, tomando um café da manhã, você deitado aí, né? E o radinho ligado na cabeceira da cama, bom dia você já na rodagem, bom dia você já na empresa, já no serviço, bom dia pra você que tá chegando, bom dia pra você que tá indo, você que tá saindo em viagem, você no seu veículo, obrigado pela sua carona, bom dia, bom dia, bom dia. É amanhã de segunda-feira, dia 13 de julho, né? Barbaridade, 13 de julho, bom dia, segundo. Frio, frio e frio, né, minha gente? Gimno, gimno, gimno lá fora, geadão, geadão, geadão. Dá medo, né? Porque diz que geada na lama é chuva na cama de novo, né? É, não sei, parou de chover no domingo de noite, no domingo de madrugada, sábado de noite, né? Ontem fez um dia bonito e hoje amanheceu geada. Dá medo, né, minha gente? Dá medo, né? Vamos ver o que acontece, vamos ver o que acontece, né? E as previsões de sexta, quase que deu certo, né? Quase que deu certo, né? Remo por pouco, né? Barbaridade, te deu uma miúda. Uma miúda de uma falhada, deu esse clima-tempo com nós, né? Depois eu que passo aí, né? Por ruim, né? Que digo as previsões erradas. Minha soberana, né? Errar por um, dois, até uns 10 milímetros vai, mas acho que errei por uns 40 milímetros, mais ou menos, né? Mais ou menos, né? Minha gente, bom dia, dona Edinéia Stempos, que já chegou e o nosso tradicional pensamento do dia. Acordar é um milagre diário que muitos recebem, mas poucos sabem agradecer a Deus. Muito obrigado, Senhor, por mais este dia de vida. Bom dia, bom dia, bom dia. Sempre agradeça, minha gente. Que as bênçãos de Deus nunca faltem, saúde e paz na sua casa, no seu lar e na sua família. Alô, dona Tereza Orne, bom dia, dona Edinéia Stempowski, bom dia, seu divino, bom dia, Sérgio Giboschi, lá na Vila Carolina, o Aguinaldo dos Santos, bom dia, Aguinaldo, você tá bom? Oinhenhé corintiano, oinhenhé corintiano, Pernambuco, estão escutando, Graia, lá em Pernambuco, diz que lá tá quente, é o Xandão, tá lá nos Pernambuco, né? Tá nas viajadas, Deus abençoe, acompanhe você, tá quente. Aqui tá o geadão pra variar. Alô, seu Ezequias, bom dia. Laura Tisca, bom dia, dona Laura. Bom dia, dona Laura. Dona Lídia Ferensoft, bom dia. Bom dia, quero pedir qualquer música dos Monarcas. É a Fernanda Popovd. Bom dia, toque mãe Aparecida. Que Deus abençoe a nossa semana pra tudo nós. É o Polaco Maes, que é o homem do calcário. Vai chegando, minha gente, vai chegando e vai ficando bem à vontade que nós estamos só começando mais um programa. Eu por aqui, vocês por aí, tamo tudo junto e misturado, minha gente. Vamos que vamos, dele que dele, toca, toca, ira, ira, não enrola não, graia, não enrola não, e larga um modão pra esse povo aí, é acordar bem animado nesta segunda-feira, bom dia.

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5: É, minha gente, não para não. Bom dia pra você que vai acordando agora, tá na hora, né? 6h26, já 6h27, virou agora. Segunda-feira, 13 de julho, geada lá fora, geadão lá fora. Tomara que venha o solzinho já desde cedo, né, minha gente? Tomara que venha o solzinho já desde cedo. Alô, dona Luciane, como é que tá você? Tudo bem? Um abraço pra toda a família. Bom dia, meus parabéns pelo programa. É teu e do padre Michael. É grande Hernani Vlodarte, como é que tá a prima véia? Você tá bom? E a dona Pedra, lá do Taquari, já ali no fogão a lenha, tomando o seu chimarrãozinho. Pouco bom, né, dona Pedra? Bom dia, um ótimo dia, uma ótima semana. Bom dia. Bom dia, Graia. É, chegou a loira aí cedo na segunda ou da geada, né? Eu e minha amiga Rosa apelidamos a... Cuidamos a Deloira, chegou, é isso? Aquele abraço, Laura Tisca. Alô, Rosa, bom dia. E o Tico Venge, como é que tá, Tico? Você tá bom, Tico Véio? Firme, um abraço pra toda a família aí, Tico. E tudo de bom, seu Rosandro, né? É, Márcia, Edson, Pedro.

Henrique, bom dia pra vocês aí, um ótimo dia, piazada, tudo é férias, né? Tudo descansando aí, né? Mas que pouco bom também, né? Bom dia, galera, tudo beleza? Manda uma música, Velho Casarão, pra nós que estamos indo pelear aqui em Toledo. Pessoal lá de Toledo, alô, Lucas Roguski, bom dia, pessoal lá da Terra Planagem. Bom dia, seu Rogério Gibós, como é que o senhor tá aí, tudo bom? Leio Marchak, firme, forte na paçoca, Leio, de dobra, abençoado, segunda-feira para todos nós, veio de novo, é a Rosa Nhari aqui lá da Vila Mariana, tá aí então a loira veio, então tá aí de novo, eita mundo, velho, bom dia seu Geraldo Borrum, bom dia dona Luci, uma abençoada semana para todos nós, Marco Machado, alô Marcão, você tá bom Marcão? Aquele abraço para toda a família aí Marcos, a Solange Lela, que bom dia, estamos com feijãozinho cozinhando já, e na escuta é a Solange Lela, que bom dia dona Solange, bom dia pra nossa Julinha, bom dia pra todos, Deus abençoe toda a família. Bom dia, Graia, bora trabalhar na produção do Banhuque com frio e tudo. É a dona Terezinha Guimbarski, pessoal lá da produção do Banhuque. Bom dia. Uma ótima semana, um ótimo dia pra vocês, produção. A todo vapor nessa etapa. Ali sai coisa boa, né? Ali produz delícias do Banhuque, tá ali, né? É, produtos da vó Eva, né? Aquele abraço. E tudo de bom, né? Bom dia. Bom dia, minha gente, bom dia, meu povo, desperta, malé, acorda pra vida, segundou, tá, minha gente, segundou.

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8: Barbaridade, tchê. Bom dia, minha gente, bom dia, meu povo, bom dia, Malé e toda a região, vamos acordando, levantando, vamos se agilizando, vamos se mexendo. Segunda-feira, 13 de julho, bom dia, 6h41, 6h42, acabou de virar, pode olhar no relógio aí, acabou de virar. É, olha no relógio e vamos, se agiliza, não se atrasa pro serviço, vamos que vamos, dele que é dele. E abre o cancha, rapaziada, que vem chegando o gaiteiro. Bom dia, vem chegando o gaiteiro, vem chegando o nosso povão por aqui, seu Reni, Juliano, bom dia, bora, seu Reni, como é que estamos? Silvio Kinesh, bom dia, dona Elisete, uma ótima semana para todos nós, né, dona Elisete, bom dia, dona Vera, uma ótima semana para todos nós, dona Vera da Ticosco, já por aí, Silvio Kinesh, Marta Banhuc, bom dia, estamos na escuta, tomando mate, na escuta, é a Marli e Edmilson Stefanyak, na Vera Cruz, um forte abraço. Abençoado início de semana para todos nós, para todas as nossas famílias. Seu Alberto, dona Maria, bom dia. Dona Marta Nianiak, bom dia, dona Marta. Dona Estela Travinsky, escuta nisso, que bom dia, dona Estela. Bom dia, seu Simãozinho, como é que tá o senhor aí? Tudo bom? O Mário Marlene, bom dia, Mário. Bom dia, Marlene. Bom dia, P1. Bom dia, P1. Como é que estamos, P1? Tudo certo? Muito peixe, P1. Muito peixe. Barbaridade, bom dia, P1 e sua família. É, Deus abençoe. E mais uma semana abençoada que vai iniciando, vai começando, é, vai se agilizando. Bom dia e frio, minha gente, geada lá por fora. E hoje é o dia que, é, vai bater a partida e só nhó, nhó, nhó, nhó, nhó, nhó. E aquela fumacinha branca e nada, né? Deixa no lançante já, né? Ou faz um fogo embaixo, né, minha gente? Barbaridade, gimno, gimno, gimno, de dobre. Bom dia!

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É, minha gente, que isso, eu sou em cavalos, hein, meu cavalo é o gaúcho, e o cavalo pra vocês, bom dia pra você que tá acordando agora, 6h54, olha a hora, 6h54, eu tô falando, você mexe, se agiliza. Alô, seu Antônio Tchesla, galô, professora Vilma, bom dia pra vocês aí, ótima semana. Seu Hélio Ferreira também já deu ar da graça, bom dia. Pedro Aleixo, Corgedlosky, alô, Pedroca, bom dia pra toda a família, abençoada semana para todos nós. Dona Sueli Tchesla também, chegando por cá, e o Miguel Cordeiro lá dos Dulce, bom dia seu Miguelito, bom dia meu povo, bom dia minha pova, vai se ajeitando minha gente, vai se ajeitando, porque daqui a pouquinho já tem os avisos e os recados do GRAE, isso mesmo minha gente, é Vapt Vupt, é lá e cá, eu já volto com os avisos e os recadinhos do GRAE, minha gente, é dois toques, é dois palitos, né minha gente, pra gente iniciar os avisos, já tô organizando a tudo por aqui. Ó, Ismael Kulish chegou, deu tempo de ouvir. Um bom dia, seu Ismael Kulish. Família Kulish, bom dia. Alô, Colônia Dúncio, bom dia. Acorda, meu povo, desperta, Malé. Se mexe, abençoado, que segundou. Começou a semana com frio e tudo, com geada e tudo. Dá nada não, você dá um resfriado aí só. Bom dia.

Muito bem, minha gente, muito bem, meu povo, bom dia, Malé e toda a região, vamos direto e reto para os avisos e recados do GRAI. Iniciando hoje esta manhã de segunda-feira, dia 13 de julho de 2026, olha, 194 dias do ano se passaram, 171 para findar o mesmo, 15ª semana comum, estamos no período da lua minguante. A verdadeira amizade consiste em aperfeiçoar-se mutuamente, em aproximar-se mais de Deus. Santa Teresa dos Andes, quem escreveu este belo pensamento do dia. Santos do dia para suas orações, agradecimentos e pedidos de bênçãos. Hoje é dia de Santo Henrique II, Santa Angelina de Marciano, Santo Joel e Santa Teresa dos Andes. São os santos do dia, rogai por nós. Hoje é dia do engenheiro sanitarista, dia internacional do rock. Hoje é esta segunda-feira, 13 de julho. Bom dia, Malé, bom dia, região, bom dia, meu povo, bom dia, minha pova. Seguimos por aqui com os avisos e recados. 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Cotação agrícola, feijão preto a saca, R$190, milho amarelo a saca, R$54, saca da soja, R$120, saca do trigo, R$70, arroba do boi, R$335, arroba da vaca, temos aqui a R$295, suína em pé, tipo carne, o quilo, R$5,45, e a erva mate em folha, posta lá na indústria, lá na ervateira, R$18, arroba da erva mate, esta foi a cotação agrícola, segundo a SEAB para a região de Irati. 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
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Previsão do tempo, vamos ver o que diz por aí, né? Hoje, segunda-feira, dia de sol, com geada ao amanhecer. As nuvens aumentam à tarde, noite de céu limpo, máximas aqui de 11 graus, mínimas de 3 graus. Era a previsão para hoje, tá abaixo de 3, hein? Tá uns 2, tá 1 grau, 2 graus hoje, né? Geadão aí, né? Olha, amanhã, sol com muitas nuvens, períodos de nublado, noite de céu limpo, máximas de 14, mínimas de 3 graus. Temos aqui na quarta, sol o dia todo com muitas nuvens de manhã, nevoeiro à noite, máximas de 16, mínimas de 7. Na quinta, sol o dia todo com muitas nuvens de manhã, de nevoeiro à noite, máximas de 20, mínimas de 8. Na sexta, sol o dia todo sem nuvens no céu, noite de tempo aberto ainda sem nuvens, máximas de 22, mínimas de 13 graus. Esta foi a previsão do tempo, segundo o site Climatempo aqui para o nosso município de Malé. Bom dia! Vamos seguindo por aqui, demais avisos e recados do Graia para você que tá chegando agora, dá tempo ainda de ouvir, não esquece Potoski Borracharia. 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
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Atenção, Rio Claro do Sul. Transmaia informa que o ônibus que faz a linha de Rio Claro do Sul para Malé vai realizar duas viagens no mês. A saída sempre do Bar do Nente às 9 horas da manhã, retorno da rodoviária de Malé às 2:30 da tarde. Toda primeira segunda-feira de cada mês, a partir do dia 5 e na última segunda-feira de cada mês. A primeira segunda-feira de cada mês, o trajeto aí passando pela Colônia 2. Na última segunda-feira do mês, passando pela Serra do Tigre, bairro dos Limas, Serpasta, com destino a Malé. Então tá aí, então, Transmai agora fazendo transportes de Rio Claro do Sul para Malé duas vezes por mês. 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Olha, atenção, plantão da farmácia nesta semana, plantão da farmácia Divina Farma. Atenção, plantão da farmácia nesta semana, plantão da farmácia Divina Farma, farmácia de plantão durante esta semana. Olha, tem bazar, minha gente, tem bazar da Escola Onésimo Jurasek, isso mesmo, tem hoje e amanhã ainda tem bazar da Escola Onésimo Jurasek, das 8 da manhã até as 5 horas da tarde, não fecha no almoço, bazar de roupas, calçados, utensílios e muito mais, de R$2 a R$5, bazar da Escola Onésimo Jurasek, a APMF convida todos para conferir, hoje e amanhã ainda das 8 às 5 horas da tarde, não fecha para o almoço. Olha, atenção, atenção, a Secretaria do Meio Ambiente, aviso da Secretaria do Meio Ambiente sobre a coleta do lixo, tá? A coleta do lixo reciclável no interior será realizada nesta semana, começando hoje até o dia 16. Após esse período, o serviço ficará suspenso por 3 semanas devido aí, novamente, à manutenção do caminhão aí, do veículo e também às férias do motorista. Já a coleta de lixo na cidade e nos bairros segue normalmente sem alterações no cronograma. Desde já, a Secretaria de Meio Ambiente agradece a compreensão e colaboração de todos. Olha, comunicado da Sala do Empreendedor. A Sala do Empreendedor informa que estará fechada do dia 10 até o dia 20 de julho. Durante este período, não haverá atendimento presencial nem atendimento pelas redes sociais ou WhatsApp. É o retorno aqui, normalmente, no dia 21 de julho, é o retorno dos atendimentos da Sala do Empreendedor. Então, esta semana não terá atendimento na Sala do Empreendedor. Avisos das igrejas, minha gente, deixa eu dar uma conferida por aqui. Atenção, atenção, atenção, aviso aqui da Igreja Matriz São Pedro. Hoje na Matriz, às 19 horas, tem o Terço dos Homens. Amanhã, às 19 horas, tem na Matriz, tem encontro do Grupo de Orações Kairós. Na quarta-feira, às 19 horas, na Matriz, tem novena e culto. Então são os avisos da Igreja Matriz São Pedro, aqui de Malé. Olha, convite para a grandiosa festa na Igreja Nossa Senhora Rainha da Paz, no Lajeado de Baixo, no dia 2 de agosto. 2 de agosto haverá cavalgada, minha gente. É animação com herdeiros da tradição. Marca aí grandiosa festa no Lajeado de Baixo, na Igreja Nossa Senhora Rainha da Paz, no dia 2 de agosto. Marca na sua agenda, marca na sua agenda. Haverá cavalgada para a festa, né? Animação herdeiros da tradição, dia 2 de agosto. Festa lá no Lajeado de Baixo.
Internados do Hospital de Caridade São Pedro, Irene Urchiani do Centro passa bem, Verônica Smek Colassa da Serra do Tigre passa bem, os demais internos não querem seus nomes divulgados. A todos boas melhoras, uma ótima recuperação, a toda a equipe do hospital um ótimo dia, um bom trabalho, muito obrigado pelas informações repassadas. Olha, bombeiros comunitários de Malé nos informam atendimento nas últimas 24 horas. Ontem, às 8h30 da noite, na BR-153, atendimento a uma saída de pista. É próximo à entrada do Rio Bonito, veículo Fiat Uno. A guarnição deslocou-se juntamente com a ambulância da Secretaria de Saúde, mas não foi localizado nenhum ocupante no veículo. Então, sendo esta ocorrência atendida pelos bombeiros comunitários de Malé nas últimas 24 horas, é o que nos repassaram os bombeiros comunitários de Malé. Olha, não esquece, minha gente, hoje e amanhã, então, ainda temos aqui, muito obrigado, né, aos bombeiros pelas informações, né? Olha, minha gente, não esquece, hoje e amanhã tem bazar na Escola Onésimo Jurasek, hoje, dia 13, amanhã, dia 14, tá? Das 8 às 5 horas da tarde, não fecha para o almoço. É, roupas, calçados e utensílios, bazar da Escola Onésimo Jurasek, ainda, então, acontecendo, né, minha gente, acontecendo aí, hoje e amanhã. Certo, minha gente? Deixa eu dar uma conferida por aqui. Atenção, atenção, atenção, atenção. Se temos algum aviso que ficou para trás aqui. Se não temos, teremos, não teremos. É, então acho que não. Seriam esses os avisos e os recados para esta manhã de segunda-feira. Vamos com os aniversariantes do dia. Olha, hoje, dia 13 de julho, tem anotado aqui na agenda da Rádio Cidadão aniversários da Tamires Wojtkowski, do Francisco Anzilheiro, Vitor Alexandre Campos, Thaís Andrade, Salete Chiandowski, Maria Marlene Sobieski, Adilson Pichur, Beatriz Maria Bortoini, Claudino Topuniak, Davi Golenia, Edmundo Topuniak, João Clemente Polomani, Josiane Aparecida Panek, Joiciane Aparecida Panek, Zeno Manchac, também aqui a Isabela Souza, Rosane Marciniuk, Franciele Vichurkowski, Douglas Cotes, Mário Augusto Guimarães e Maria Janete Tiski são os aniversariantes do dia de hoje. Parabéns, felicidade, saúde, paz, alegria, sucesso aos aniversariantes do dia.

0: Parabéns, felicidade, saúde, paz e alegria aos aniversariantes do dia. Minha gente, seguimos por aqui com os principais destaques, notícias da nossa região. Atenção, atenção, atenção, vamos conferindo aqui destaques, notícias da nossa região. Atenção, cadê por aqui? Olha, atenção, jovem, né? É que sofreu grave acidente na BR-151 em São Mateus do Sul, não resiste aos ferimentos e infelizmente vem a óbito no Hospital de União da Vitória, né? Gravíssimos acidentes ali pro lado de São Mateus neste final de semana, né, minha gente? Inclusive um desses acidentes desse jovem acabou não resistindo aos ferimentos e entrando em óbito. Olha, filho impede a agressão contra a mãe e homem acaba preso pela polícia em São João do Triunfo. Mais um acidente fatal, o motorista morre após grave acidente entre carro e caminhão na BR-476 em Paulo Frontin. O acidente aconteceu na tarde de sábado no quilômetro 314 lá na região do Limoeiro, né? Infelizmente aí o motorista entrou em óbito. Olha, dois acidentes na PR-151 em São Mateus do Sul, três feridos em saída de pista seguida de tombamento. Segundo o acidente, aconteceu no mesmo local durante o atendimento da ocorrência, né, minha gente? Então foram dois acidentes aí, né? É, então o pessoal estava atendendo um acidente e já aconteceu outro no mesmo local. Lembrando que, infelizmente, uma das pessoas feridas neste acidente não resistiu aos ferimentos e acabou entrando em óbito. Olha também aqui, minha gente, bombeiros e SAMU atendem grave acidente com vítima presa às ferragens na BR-153. Olha o que mais que temos aqui, OVNI surpreendeu militares nos Estados Unidos após ser visto em velocidade intrigante. Curva do Limoeiro tem colisão, teve colisão, mais um acidente entre uma carreta e um outro veículo, aconteceu na sexta-feira com mais um óbito. Olha, suspeito confessa roubo à mercearia de São João do Triunfo e revela onde escondeu a arma do crime. Temos aqui acidente na BR-476 próximo ao trevo de Paulo Frontin, também na sexta-feira. Temos aqui, minha gente, motociclista fica ferido após colidir na traseira de viatura em Porto União. Polícia Militar prende homem por tráfico de drogas no bairro Bom Jesus. Homem é preso por violência doméstica, porte ilegal de arma e mandado de prisão em Bituruna. Homem comandado por tráfico e evasão do sistema prisional é preso pela Polícia Militar em União da Vitória. Quem mais que temos por aqui, minha gente? O que mais que temos por aqui? Deixa eu dar uma conferida, acho que seriam esses, né, minha gente, os principais destaques, notícias para contar para você, certo. Seriam esses os destaques. Notícias do Brasil, do mundo, o que temos por aqui, atenção, atenção, atenção, mais problemas, né? Mais denúncias aí contra o Cunha, né? O que pesa contra a Cunha em bloqueio de 6,5 milhões. Dino manda bloquear 6 milhões de Cunha. Olha o que mais aqui. Brasil tenta barrar tarifaço no último prazo da negociação. Então aqui o que mais? Canetas emagrecedoras ilegais vêm ao Brasil com substâncias em teste. Tem que prestar atenção, muito cuidado aí, minha gente, muito cuidado. Na Copa do Mundo nós teremos jogos teremos amanhã. Amanhã tem jogo, primeira semifinal, França e Espanha, amanhã dia 14, às 4 horas da tarde. A outra semifinal, Inglaterra e Argentina, na quarta-feira, também às 4 horas da tarde, semifinal. França e Espanha, Inglaterra e Argentina. Quem serão as finalistas? Aí quem será a campeã do mundo, né, minha gente? O que mais aqui? O que mais aqui? Deixa eu dar uma conferida. Atenção! Eu acho que seriam esses os principais destaques aí. Ontem o Corinthians, cadê o Nhenhé corintiano? Tá por aí, o Corinthians veio fazer um amistoso, eu acho que, né? Acho que é um amistoso aí em Cascavel, né? E acabou empatando com o Cascavel, o grande Corinthians, né? Só empatou com o Cascavel ontem, o grande Corinthians, jogo ali em Cascavel, ocorreu aí nesse final de semana. Certo, minha gente, bom dia, seu Nelson Ferreira, tudo bom com o senhor? Bom dia. Pra quem mais? Bom dia pro João, bom dia pro Joelso Miranda e toda a família. Bom dia, dona Júlia, tudo bom por aí, dona Júlia? Tudo certo, tudo em ordem? Então tá bom, olha, tá por aí, falei que eu tava na escuta, né? Barbaridade, né? É, quero mandar um bom dia também, pra quem aqui? É o Adir Kalichés, que também tá na escuta, bom dia. Avisos, recados e tudo mais, tudo resolvido. Bom dia, Malé, bom dia, região.
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1: Muito bem, minha gente, muito bem, meu povo, bom dia, Malé e toda a região. Por aqui vamos fechando mais um programa, vamos encerrando, iniciando mais uma semana, né? Semana gelada, já segunda-feira gelada, gelada. Frio lá fora, né, coisa? Herbaridade, che. Danato, você dá bem pouquinho. Vamos lá, minha gente, de peito aberto, sem medo de ser feliz. Bom dia pra todos, bom dia pra todas. Eu vou indo por aqui. Alô, seu Luiz Arroba Chef, chegou bem no finalzinho, né? Chegou bem no finalzinho, né? Eita, mundo velho, mas deu tempo de ouvir um bom dia, deu tempo de ouvir um bom dia, né? Tudo certo por aí, minha gente. Uma ótima semana para todos vocês. Deus abençoe cada um de vocês aí. Seja uma semana abençoada, uma segunda-feira iluminada. E até amanhã, se Deus assim nos permitir. Se esfriar, nós viemos também. Se esquentar, nós vem também. Se chover, nós vem também. Não dá nada, você dá bem pouquinho, tá bom? Segunda-feira, 13 de julho, finalizamos mais um programa e até amanhã. Tchau, obrigado. Bom dia, Malé. Bom dia, região. Boa semana, boa segunda. Tchau, e eu fui.

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1: Olá.

0: Povo. Homem do Paraná que chutou a própria filha é preso preventivamente.
1: Ainda no plano estadual, o jornal Folha de Londrina traz hoje. Homem é preso por golpes em locadoras de maquinários em Londrina e região.
0: Encerrando o giro das manchetes estaduais, temos o portal G1. Sequestro de empresário revela desvios de mais de 8,3 milhões de reais em Curitiba. Felino em risco de extinção encontrado dentro de condomínio em Maringá.

0: Muito bem, estamos de volta com o Fala Paraná, para iniciarmos os nossos giros de notícias pelas mais diversas regiões do nosso estado, através das nossas rádios parceiras da Farcom. Vamos então para o primeiro giro de hoje. Magno, por onde vamos começar a nossa viagem pelo Paraná?
1: Darlan, neste primeiro giro de notícias desta segunda-feira, vamos até a região oeste do estado. Estamos na linha com o repórter Cido Andrade, da Rádio Cidade Alta FM, de Diamante do Oeste. Olá, Cido. O que você traz de notícias desta região para nossos ouvintes do programa Fala Paraná?
2: Olá, ouvintes de todo o Paraná. O convênio Linha Ecológica, Educação, Cultura e Sustentabilidade reuniu gestores municipais de educação ambiental e cultura para apresentar o planejamento das atividades que serão desenvolvidas no segundo semestre de 2026 aqui na região oeste do Paraná e Mundo Novo no Mato Grosso do Sul. As ações serão executadas nos 55 municípios da área de abrangência do programa. Durante o encontro, foram definidas as iniciativas previstas para os próximos meses, incluindo a continuidade de oficinas oferecidas pelo convênio. Ao todo, serão mantidas 15 temáticas e modalidades de oficinas voltadas à educação ambiental e à promoção da sustentabilidade nos municípios participantes. De acordo com o coordenador do convênio Linha Ecológica, pelo Conselho dos Lindeiros, Mauri Schneider, o planejamento também contempla participação em eventos de abrangência estadual e nacional, com o objetivo de ampliar a formação dos participantes e fortalecer o intercâmbio de experiências. Entre as atividades formativo para a implementação da Política Municipal de Educação Ambiental, a participação no Fórum Nacional de Educação Ambiental e visitas técnicas a espaços culturais e bibliotecas públicas em Curitiba, destinadas aos gestores municipais de cultura e agentes de bibliotecas. O cronograma inclui ainda ações voltadas à gestão de resíduos sólidos, dando continuidade ao trabalho desenvolvido pelo convênio junto aos municípios da região. Com informações do portal Costa Oeste News, da Rádio Cidade Alta FM de Diamante do Oeste, repórter Cido Andrade para o

0: a Éder. O que você traz de notícias dessa região para os nossos ouvintes do programa Fala Paraná?
1: Olá, ouvintes do programa Fala Paraná. Aqui em Candói prossegue os esforços das autoridades do poder público do município e da defesa civil do estado, bem como da população, empresários e entidades locais e regionais, na ajuda para as famílias atingidas pelo temporal de granizo que atingiu nos últimos dias algumas comunidades da nossa cidade e na reconstrução das moradias e edificações. Mesmo após alguns dias do ocorrido, ainda é possível encontrar casas cobertas com lonas e famílias com dificuldades para repor o que o temporal destruiu. Voluntários atuam na cobertura das casas com a mão de obra e materiais, bem como com donativos às famílias. Algumas casas foram totalmente destruídas e precisam ser reerguidas para que as famílias possam voltar a residir nesses ambientes. Além das casas, muitas famílias tiveram seus veículos danificados, como para-brisas, lanternas e lataria. Segundo populares, não houve tempo hábil para salvar praticamente nada. Tudo foi muito rápido e em questão de minutos, todo um sonho e anos de trabalho foram destruídos pela ação do granizo. Segundo dados do Poder Público Municipal, cerca de 640 casas foram atingidas. Os mutirões continuam acontecendo, principalmente nas comunidades da Paz, Espraiado, Fartura, Samambaial e Novo Horizonte, já no município de Foz do Jordão. Toda ajuda com donativos está concentrada no ginásio da Comunidade da Paz, de onde são direcionadas as famílias que necessitam. Também está sendo aceito doações via Pix em uma conta específica criada pela Associação Comercial exclusivamente para este fim. A chave Pix é demetrios.aciergan@gmail.com. No estúdio da Rádio Vida FM, com informações de Candói para o programa Fala Paraná, Éder Savinhago.
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3: Amigos paranaenses, vocês ouviram o nosso segundo giro de notícias regionais pelas rádios parceiras da Farcon. Fique ligado, porque daqui a pouco teremos uma nova rodada.
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3: Para você que nos ouve em cada canto deste maravilhoso estado do Paraná, através da rádio comunitária e da sua cidade, é sempre um prazer estar aqui contigo. E agora vamos trazer informação e conhecimento com o nosso quadro temático de hoje. Magno, conte pra gente quem estará conosco e qual o tema do quadro do dia.
4: Darlan, o nosso quadro temático de hoje é com o William Rafael, que irá abordar o tema Direitos do Consumidor em Bares e Restaurantes. Vamos conferir.
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4: Vocês ouviram o nosso quadro MP Responde com o William Rafael, que hoje tratou do tema Direitos do Consumidor em Bares e Restaurantes.
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3: Já estamos de volta e para você que está nos ouvindo aí pela rádio comunitária da sua cidade, e fazemos um convite especial. Participe conosco dos próximos programas Fala Paraná, com sugestões de notícias e informações. E como fazer isso? Muito fácil. Envie uma mensagem para o nosso WhatsApp, DDD 41 98437 1253. Vamos de informação? Vamos chamar então mais um giro de notícias pelo Paraná.
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3: No nosso programa de hoje já tivemos a participação de rádios de algumas regiões do nosso estado. E agora teremos mais notícias exclusivas para você, amigo ouvinte. Adriele, apresente aos nossos amigos qual repórter está pronto na linha para trazer mais um giro.
0: Darlan, vamos agora até a região do Norte Pioneiro. Estamos na linha com o repórter Adir Dias Pereira, da Rádio Abatiá FM de Abatiá. Olá, Adir. O que você traz de notícias dessa região para os nossos ouvintes do programa Fala Paraná?
9: Ouvintes do Fala Paraná, notícias do Norte Pioneiro. Um grave acidente entre um automóvel e uma carreta deixou 3 pessoas mortas, entre elas uma adolescente e uma criança. A tragédia aconteceu na BR-153 em Santo Antônio da Platina, no Norte Pioneiro. O acidente aconteceu por volta das 18h55 no quilômetro 85 da rodovia. Segundo a Polícia Rodoviária Federal, um Volkswagen Gol com placas de Santo Antônio da Platina invadiu a pista contrária para realizar uma ultrapassagem e colidiu de frente com uma carreta em um trecho de pista simples. Com o forte impacto, morreram no local um homem de 63 anos, uma adolescente de 15 anos e uma criança de 5 anos, todos ocupantes do automóvel. Ainda conforme a Polícia Rodoviária Federal, o motorista do Gol não possuía carteira nacional de habilitação. Já o condutor da carreta com placas de Blumenau, Santa Catarina, realizou teste do etilômetro, que apresentou resultado negativo para a ingestão de álcool. O Corpo de Bombeiros Militar do Paraná informou que equipes da corporação, com o apoio do SAMU, da concessionária EPR da Polícia Rodoviária Federal, realizaram manobras de reanimação das vítimas, mas elas não resistiram aos graves ferimentos e morreram ainda no local. A Polícia Rodoviária Federal realizou os levantamentos periciais e as circunstâncias do acidente serão apuradas pelas autoridades competentes. Da Rádio Abatiá FM, repórter Adir Dias Pereira, para o informativo Fala Paraná.
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3: Você ouviu mais informações exclusivas do Sistema Farcom, o maior sistema de comunicação do rádio paranaense. E já vamos direto para outro ponto do estado, saber o que é destaque por lá. Magno, e agora, para onde vamos? E quem vai participar conosco, trazendo mais um giro de notícias?
4: Darlan, vamos agora até a região do Vale do Ivaí. Estamos na linha com o repórter Juliano Barbosa, da Rádio Cidade Jardim Alegre FM, de Jardim Alegre. Olá, Juliano. O que você traz de notícias desta região para nossos ouvintes do programa Fala Paraná?
10: Olá, ouvintes do programa Fala Paraná. Diretamente dos estúdios da Rádio Cidade Jardim Alegre FM, a gente traz agora as informações que chama atenção no Vale do Ivaí. Olha que bacana, os atletas do projeto Karatê de Jardim Alegre tiveram destaque no 30º Campeonato Brasileiro Sul-Sudeste de Karatê do Tradicional, realizado entre os dias 26 e 27 de junho no campus da PUC em Curitiba. A competição reuniu representantes de diversos estados das regiões Sul e Sudeste. Representando o município, a equipe conquistou conquistou resultados expressivos em provas individuais e por equipes, reforçando o desempenho do karatê tradicional desenvolvido na cidade. Entre os destaques, Natália Santos, Matheus Guaita, Edson Silva, Anderson Lima e Taila Santos. Segundo o projeto, os resultados são reflexo de meses de treinamento, disciplina e comprometimento dos atletas, professores e familiares envolvidos. A comunidade de Jardim Alegre se orgulha e parabeniza todos os atletas por essa conquista. O projeto Karatê Jardim Alegre conta com o apoio da Prefeitura Municipal por meio da Secretaria de Esportes e Secretaria de Assistência Social, que incentiva a participação em competições de nível nacional e o desenvolvimento da modalidade no município. Com informações da Rádio Cidade Jardim Alegre FM, Juliano Barbosa, ao programa Fala Paraná.
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3: Voltamos com o nosso Fala Paraná e sem perder tempo, vamos conversar com outra região do estado, saber as notícias de lá. Adriele, quem está na linha para trazer o nosso último giro do programa de hoje?
0: Arlan, no último giro de hoje, vamos até a região do Vale do Ribeira. Estamos na linha com o repórter Francisco Galvão Júnior, da Rádio Nova Cerro Azul FM de Cerro Azul. Olá, Galvão. O que você traz de notícias dessa região para os nossos ouvintes do programa Fala Paraná?
18: Olá, ouvintes do programa Fala Paraná. Matheus Henrique, jovem de 22 anos de Cerro Azul, vai representar o Brasil na maior competição profissional do planeta. Mundo das Habilidades, Xangai 2026. Aos 17 anos, Matheus mudou-se para Curitiba em busca de um sonho, servir nas Forças Armadas. Em 2022, conheceu o Senac através do programa de gratuidade PSG, onde se matriculou no curso de garçom. Seu desempenho foi tão excepcional que ele recebeu um convite para as competições Senac. Em 2024, após meses de preparação rigorosa, Matheus sagrou-se campeão estadual do Paraná na ocupação de serviços de restaurante. Na etapa nacional realizada no Rio de Janeiro, ele dominou a competição, conquistando a medalha de ouro e o título de competidor destaque. Esta vitória garantiu sua vaga na competição no Mundo das Habilidades Xangai 2026. Desde então, sua trajetória internacional só cresceu. Em maio deste ano, participou do Mundo das Habilidades da Croácia, onde obteve uma pontuação superior a todos os competidores locais e superou talentos de potências como China e Hungria. Realizou um estágio internacional de 3 semanas na Irlanda. Em Xangai, Matheus competirá na ocupação de serviços de restaurante na categoria que exige versatilidade extrema. Ele demonstrará excelência como garçom, bartender, barista e sommelier. Da região do Vale do Ribeira, da cidade de Cerro Azul, repórter Francisco Galvão Júnior para o programa Fala Paraná.
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3: Muito bem, vocês ouviram o nosso último giro de notícias regionais do programa de hoje, pelas rádios parceiras da Farcom. Agora vamos entrar em contato com a nossa correspondente em Curitiba, a jornalista Vanessa Ricardo, que traz notícias de hoje da capital do Paraná.
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3: Olá, Vanessa, seja muito bem-vinda. O que você tem aí da capital para os nossos ouvintes do programa Fala Paraná?
19: Olá, Darlan. Olá a todos os nossos ouvintes. A Comissão de Ética e Decoro Parlamentar da Câmara de Curitiba realizou na última sexta-feira uma nova etapa do processo disciplinar contra o vereador Éder Borges. A reunião começou com o depoimento do presidente da Câmara, o vereador Tico Kuzma, do PSD. Última testemunha prevista na fase de instrução. Em seguida, foi ouvido próprio Éder Borges. O depoimento de Kuzma havia sido adiado por conta do falecimento da mãe do parlamentar. A defesa de Éder Borges pediu que o vereador fosse ouvido presencialmente. O processo investiga um episódio ocorrido durante a sessão plenária do dia 1º de abril, após tribuna livre do Sindicato dos Servidores do Magistério Municipal de Curitiba. Éder Borges é acusado de ter feito um gesto simulando uma arma de fogo durante um registro fotográfico no plenário, em momento considerado de tensão. Ao longo da instrução, o Conselho de Ética já ouviu representantes envolvidos no caso, além de vereadores indicados pela acusação e pela defesa. Com os depoimentos da última sexta-feira, a comissão encerra a fase de coleta de provas antes da elaboração do relatório final. Os casos de síndrome respiratória aguda grave registraram queda de 14,6% no Paraná em comparação com o mesmo período do ano passado. Segundo a Secretaria de Estado da Saúde, desde o início do ano, 13.700 pessoas precisaram de internação por causa da doença. No mesmo período de 2025, eram mais de 16.100 casos. As crianças menores de 6 anos seguem sendo o grupo mais afetado, com 5.700 registros. Entre os idosos, já são 4.500 diagnósticos. Apesar da redução nas internações, Darlan, a cobertura vacinal entre os grupos prioritários ainda preocupa. Apenas 49,8% de idosos, gestantes e crianças de 6 meses e menores de 6 anos foram imunizados. A meta da Secretaria da Saúde é alcançar 90% desse público até o fim do ano. Para evitar a transmissão do vírus respiratório, a orientação é manter as mãos sempre higienizadas, cobrir o nariz e a boca ao tossir ou espirrar, evitar compartilhar objetos de uso pessoal e manter os ambientes bem ventilados. O Paraná atingiu a marca de 50% da população carcerária com perfil genético coletado. Os dados foram divulgados pela Secretaria de Estado de Segurança Pública e o trabalho foi intensificado nesse ano e está sendo realizado nas 119 unidades prisionais do Paraná, em uma ação conjunta das polícias civil, científica e penal. Segundo o secretário de Segurança Pública, o coronel Paulo Sanzon, a meta é ampliar a coleta e alcançar uma cobertura ainda maior até o fim do de 2026. Todo o material recolhido é encaminhado para o Banco Nacional de Perfis Genéticos, ferramenta utilizada para auxiliar na identificação de suspeitos e na investigação de crimes.
20: Feita uma leitura biométrica desses detentos, feita também a coleta da saliva, então um trabalho conjunto das forças, é processado essas coletas e depois de processado nós fazemos essa inserção no Banco de Perfis Genéticos. Então nós temos a projeção até o final do ano de atingir 70% a 80% das unidades prisionais com as pessoas presas em liberdades. Então, é um trabalho contínuo que nós estamos aí acelerando para que a gente possa ter aí, num curto espaço de tempo aí, os 100% das unidades prisionais já coletados. E aí sim, uma vez que nós superarmos essa questão, aí a entrada de novos detentos é que aí vai ser feito um trabalho já permanente.
19: O material genético coletado dos detentos é encaminhado ao Banco Nacional de Perfis perfis genéticos e pode ser comparado com vestígios encontrados em cenas de crimes. Segundo o diretor-geral da Polícia Científica do Paraná, Ciro Pimenta, esse cruzamento de informações contribui para a identificação de suspeitos e ajuda a dar mais agilidade às investigações policiais.
1: Perfis genéticos extraídos de evidências de local de crime ou de vítimas de violência sexual, por exemplo, quando é feito o exame de VVS, que a gente fala, né? Eventualmente se encontra ali um sêmen, uma secreção, que você consegue um perfil genético, você tem eventualmente ali algum vestígio que você também consegue a extração de um DNA, tudo isso é inserido no banco e depois a gente tem esses matches com os perfis que são inseridos.
19: Para você ter uma ideia, Darlan, neste ano, o Paraná já registrou 27 correspondências entre perfis genéticos de detentos e vestígios coletados em cenas de crimes. Somente em junho, 15 casos foram esclarecidos com o auxílio da ferramenta. O banco de perfis genéticos também foi decisivo na solução de crimes de grande repercussão. Em 2019, o cruzamento do DNA identificou o homem condenado pelo assassinato da menina Raquel Genofre, de 10 anos. O crime ocorreu em 2008 e o corpo da vítima foi encontrado dentro de uma mala na rodoviária de Curitiba. Em outro caso, a análise genética ajudou a identificar um dos envolvidos no assassinato de um policial militar durante uma tentativa de assalto a uma empresa de transporte de valores em Guarapuava, em uma ação conhecida como Novo Cangaço. Por hoje é só, Darla, eu fico por aqui e volto a...
3: Obrigado, Vanessa, que falou direto de Curitiba, trazendo as notícias do dia da capital do Paraná.
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4: Isso aí, encerramos mais uma edição do programa Fala Paraná, agradecendo de forma especial a você, ouvinte, pela sintonia neste horário, aí na sua rádio comunitária, que para nós é um sinal de prestígio pela sua audiência.
0: Obrigada aos ouvintes do nosso Fala Paraná, um programa feito com muito carinho para vocês, através da união e parceria de mais de 150 rádios comunitárias espalhadas pelo estado.
3: Agradeço a você, Adriele, ao Magno e ao nosso editor Márcio pelos trabalhos de hoje e a todos aqueles que colaboraram para a realização deste programa, transmitido para todo o estado através das nossas rádios parceiras filiadas à Farcom, Federação das Rádios Comunitárias do Paraná. Lembrando que amanhã, terça-feira, estaremos de volta no mesmo horário aqui na sua rádio comunitária. Obrigado a todos pelo carinho da sua audiência e fiquem com Deus.
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9: Excelente manhã pra você de segundona, meu chuchu. 13 de julho de 2026. Sem preguiça, sem rabujo, né? Limpando essa remela no canto do olho, essa baba no cantinho da boca, porque afinal de contas, mais uma super edição do Bom Dia tá começando. Chega mais aí, fique super à vontade. Não tô nem aí se você tá com ressaca. Pra que bebeu parecendo que o mundo ia acabar no fim de semana? Agora bora mergulhar na cuia de café, viu? Bora dar seu jeito, passarinho, passarinho. Vem participar comigo, bora começar chutando a boca da preguiça essa semana, bora? Então simbora lá, viu? Pedidomusical.com.br ou também pelo Instagram de Gil Godoy. Pode chegar chegando aí, você é mais do que o meu convidado de honra, meu convidado especial, viu? Hoje o programa tá repleto de notícia, de informação, de Virgínia, de Sabrina Sato, etc e tal, né? Daquele jeitinho que você gosta e claro, sempre com as melhores músicas. Bora começar sem muito blá, blá, blá? Então bora jogar pra cima, o Bom Dia tá no ar. Olha, até rimei.

0: Sim, já começamos os trabalhos por aqui. Jogodói na área, locutora mais maluquete do seu rádio, fazendo você acordar feliz, colocar um sorriso nesse rosto, nem que seja no canto da boca. Bom, e depois do sonsaço que você acabou de conferir, temos spoilers de A Nobreza do Amor. O Tonho vai despertar, gente, o Tonho.
1: Por aqui, seguindo o nosso resumo de novelas, semana começando A Nobreza do Amor, hoje 13 de julho, segunda-feira, gente. Malungo agradece as informações recebidas de Jorge. Diógenes e Marta confrontam Virgínia diante das acusações de Lúcia Lica. Onildo afirma a Fátima que Miguel e Salma têm o direito de saber a verdade sobre seu estado de saúde. Dumi comenta seu plano de furtar as joias do rei com Akin e Ladiza. Fico por aqui, um beijo, obrigada pela companhia. Lembrando que daqui a pouquinho tem mais em Coração Acelerado.
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0: Encerrando assim já o primeiro bloco do Bom Dia. Excelente manhã pra você. Depois que ouviu essa sonzeira, acordou, né? Despertou pra mim e falou, opa, é segunda-feira, deixa eu levantar que o Jogodó já tá lá agitando a semana, viu? É, por aqui eu tô trazendo o melhor pra você, o melhor som, a melhor vibe, viu? Porque assim que a gente tem que começar o dia. Problema... Eu não vou nem falar pra você sentar, não, que seria melhor você deitar, porque são muitos, viu? Claro que tem dia que a gente não tá aguentando, o ombro pesa mais, né? Mas Deus acaba ajudando a gente aí, a gente suporta, às vezes até o insuportável, a gente dá conta. Então, você escolhe o que, que você vai querer pra essa semana, viu? Ficar aí rastejando ou pedir força ao Criador e aguentar, passar o ketchup no sapo e engolir.
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1: 8:18.
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3: Bom dia! Bora começar com treta, né? Vamos começar nossa rodada de notícias. Virgínia induziu o público a fazer aposta errada em Cabo Verde contra a Argentina na Copa do Mundo. É, gente. A ação do Ministério Público acusa a influenciadora de participar de estratégia coordenada e sistemática para captar clientes. Plataforma de apostas Blaze também foi processada. O Ministério Público do Distrito Federal afirma que a influenciadora Virgínia Fonseca participou de uma estratégia coordenada e sistemática do site de apostas Blaze para captar apostadores durante a Copa do Mundo desse ano. A argumentação consta na ação civil pública apresentada na última quarta. O documento acusa Virgínia de ter induzido seus seguidores a erro ao incentivar apostas na vitória de Cabo Verde na partida contra a Argentina na última sexta, dia 3, no mata-mata do torneio, no outro dia 3, né? No vídeo, a influenciadora disse que estava esperançosa que o goleiro de Cabo Verde, Vozinha, iria pegar todas. Segundo o Ministério Público, no dia da partida, a influenciadora divulgou um vídeo no qual parecia apostar na vitória de Cabo Verde sobre a Argentina. O conteúdo, ainda de acordo com o Ministério Público, não estava sinalizado como publicidade. Como esperado pelo censo médio, a seleção da Argentina venceu a partida por 3-2, impondo perda integral aos consumidores que seguiram a recomendação da influenciadora. O Ministério Público argumenta que Virgínia usou linguagem emocional de esperança para induzir seus seguidores a um comportamento que levaria a perdas financeiras, sem mencionar as probabilidades reais. Ê, meu Deus do céu, essa mulher não sai desse negócio de jogo de aposta, né? É, gente, claro que cada um maior de idade faz o que dá na telha, né? Mas esse negócio de ficar induzindo os outros ao erro, né? É complicado, viu, gente? Ela mais uma vez aí se envolvendo nesse tipo de treta. As apurações demonstram que a conduta de Virgínia não foi episódica. Ela integra um modelo sistemático e estruturado de captação de apostadores orquestrado pela Blaze durante a Copa do Mundo 2026. A plataforma adotou uma estratégia coordenada de intensificação publicitária coincidente com as partidas, explorando a alta exposição emocional e o engajamento coletivo do torneio para induzir o consumo impulsivo. Vamos continuar acompanhando, né, o que que vai dar dessa treta, porque essa loira gosta mesmo de cutucar a onça com vara curta. O Ministério Público pede uma indenização por danos morais coletivos em valor não inferior a 120 milhões. Segundo a ação, as apurações foram iniciadas em 2023, período no qual a Blaze operava sem qualquer autorização federal. Vamos acompanhar e ver como vai finalizar esse caso, né? Mais um caso envolvendo Virgínia Fonseca com esses joguinhos de apostas. Cá entre nós, apostas de azar. Pronto, falei, viu? Falou que é jogo pra mim, meu filho, já não vale, já não é legal, viu? Não sou a favor, contra jogo, nenhum tipo dele. Pronto, ainda mais quando envolve dinheiro, né? Por favor, daqui a pouco você fala que jogo dói, não é a favor de jogo de videogame, de jogo de xadrez, né? Mas não, jogo de azar, jogo que você aposta dinheiro, tá?

0: Beleza, então, por aqui é a segunda-feira mais quente do seu rádio. Pelas manhãs, o Bom Dia tá rolando e agora tem horóscopo do dia.
1: Oi pessoal, tudo bem? Hoje é segunda-feira, boa semana pra você, dia 13 de julho de 2026. Eu sou a Suzy Luz, tô chegando com as previsões astrais pra essa segunda. Vida longa pra quem dá mais um giro em torno do sol. Quem nasce no dia 13 de julho é do signo de câncer, com a personalidade do signo de escorpião. São pessoas intuitivas, de sorte, dotadas de boa fama, respeito em seu meio social. Tudo de bom pra você que faz aniversário hoje, 13 de julho. Áries, touro e gêmeos, previsões astrais nessa segunda. Áries, nascidos de 21 de março a 20 de abril. Áries, Urano promete um dia cheio de oportunidades. Então, ligue o seu radar, ouça os recados e ouça também o seu sexto sentido. Só não convém inventar moda, Áries. Cor para hoje dourado, números da sorte 46, 55 e 48. Touro, nascidos de 21 de abril a 20 de maio, Touro, a lua reforça sua imaginação, só não pode e não deve descuidar da parte financeira, que tende a enfrentar instabilidade. A cor para hoje é o rosa, números da sorte 43, 34 e 07. Gêmeos, nascidos de 21 de maio a 20 de junho, Gêmeos, a lua convida você a entrar no ritmo e incentiva suas metas e as suas aspirações profissionais. Perrengues na vida amorosa podem tirar o seu foco e afetar a sua produtividade. Cor para você é azul. Números da sorte 41, 67 e 43. Eu já volto e falo com Câncer, Leão e Virgem.

0: Encerrando assim mais um bloquinho do Bom Dia, que começou quente, hein? Pelando, queimando a pontinha dos cascos daquele jeito que tu gosta, viu? Já começa mandando alô, mandando abraço para o Jesus Rosa, sua bênção, Jesus. Uma semana de bênçãos e muita prosperidade pra você, viu, meu querido? Elton César, aquele abraço pra você, meu amigo. E também o querido José Antônio. Ô, José Antônio, aquele abraço pra você e pra toda a sua família, viu? Deus abençoe, que fotos lindas que você me mandou da sua família. Deus abençoe cada pequenininho, viu? Você, a sua esposa maravilhosa. Que Deus abençoe muito, com muita saúde, viu? A sua esposa Suelen, seus filhos Gael, Pietro e também os parceiros, claro, né? De trabalho sempre o Jesus e o Elton. Ô, trio Parada Dura, são os três fiéis escudeiros, os Brutão da Obra de Jequiri, sempre aqui juntinhos com o Gil Godoy. Agradeço muito toda essa parceria, essa companhia, aquele abraço pra família. Que
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3: 8:40.
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2: Dando sequência nas nossas notícias, falando da bonitinha da Larissa Manoela e André Luiz, abrem nova mansão com coreto e cachoeira. Que bonitinhos, né? Ah, esses dois são dois fofinhos. Larissa Manoela, de 25 anos, e André Luiz Frambach, de 29, estão de mudança. O casal anunciou na última quarta que vai começar a reforma do novo lar. De repente, a gente fez um filme juntos. De repente, a gente começou a namorar. De repente, a gente noivou. De repente, a gente casou. De repente, a gente fez uma festa de casamento. De repente, eu fiz uma cirurgia e de repente a gente resolveu se mudar, disse o casal alternando as frases. Em um vídeo publicado no Instagram, eles mostraram detalhes do imóvel e explicaram que eles vão entrar no modo reforma. Os atores mostraram os espaços e uma imagem do projeto para os fãs verem como cada cômodo ficará após a reforma. Eles começaram o tour no local onde será o escritório de Larissa. Adivinhem qual a cor vai prevalecer aqui, brincou a atriz, que é apaixonada por rosa. Ai, o ambiente contará com uma mesa para computador e uma enorme estante para livros e objetos decorativos. Que bonitinha, né? O cômodo ao lado terá uma sala de reuniões para os artistas usarem com a equipe deles e os clientes. Nesse mesmo ambiente, terá uma parede com quadros, com orelhas da Minnie, visto que Larissa é apaixonada pela Disney, né? Vou ter que me conter e escolher apenas as orelhas favoritas para entrarem aqui, comentou ela. Vai ficar lindo, né? Confira aí algumas fotos de como que vai ficar a casa do casalzinho, né? E bonitinho demais que vai ter até um coreto. Já pensou? Coreto e uma piscina que conta com uma cascata. Ô, gente, quem tem dinheiro é bom demais, né? Olha só, já pensou ter uma casa dessa? Ah, vai passear pra quê? Vai pra rua pra quê? Vai ficar em casa, que é o melhor lugar da vida. Pra você que é fã dos dois, confira o vídeo nas redes sociais. Casalzinho fofinho, bonitinho, eu chipo demais, viu? Parecem dois adolescentes. A música continua por aqui nessa segunda-feira pra você que roeu o cotovelo de inveja. Aumenta o som aí.

0: Sim, my friends, tá rolando por aqui o bom dia, excelente manhã pra você, excelente segunda-feira, excelente semana. Que Deus abençoe aí todos os seus projetos, todos os seus planos pra essa semana, tá? Que seja próspera e de muita sabedoria. Seguimos por aqui com o coração acelerado.
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2: Coração acelerado por aqui, dia 13 de julho, segunda-feira, onde Thalita pede que Tino registre o seu olhar apaixonado de Raul para Agrado. Valmir conta sua história com João Raul para Irene, que se emociona. Zilá surpreende Ronei. Gael é libertado do quarto em que estava preso no navio e beija Nayane. Alaor planeja se casar com Zuzu. Olha isso, cada uma que esse povo apronta. Um beijo, amores. Eu fico por aqui. Daqui a pouquinho tem Quem Ama Cuida. Te aguardo, hein?
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0: hit atrás de hit, é sucesso atrás de sucesso. Claro, porque senão, né, você não fica aí com um cara de bom humor, cara de bons amigos, só de poucos amigos querendo ficar dentro da caverna e falando não, aproxime-se. Bora virar essa chave? Bora? Então bora conferir também o horóscopo do dia.
1: De volta com as previsões astrais nessa segunda, Câncer, Leão e Virgem. Câncer, nascidos de 21 de junho a 21 de julho. Câncer, os astros abrem esse dia com ótimas vibrações e promete essa segunda perfeita para você dar um start em um novo projeto. Só convém ir com calma, evitar decisões precipitadas e realizar mudanças, tá? A cor para você é o lilás, números da sorte 26, 15 e 51. Leão, nascidos de 22 de julho a 22 de agosto. Leão, a sua percepção tá bem poderosa com seu tino empreendedor. Você pode farejar boas chances de negociação. Só evite misturar as coisas e deixar para esclarecer picuinhas mais tarde. Já no amor, apare as arestas necessárias. Cor para hoje verde, números da sorte 06, 32 e 51. Virgem, nascidos de 23 de agosto a 22 de setembro. Virgem, você pode ter ótimas novidades em acordos e mudanças que você queira implementar hoje. Mas o caldo pode entornar com intromissões na sua vida pessoal. A cor para você é o cinza, números da sorte 46, 54 e 34. Eu já volto e falo com Libra, Escorpião e Sagitário em mais um bloco de previsões.
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0: Se liga, hein? Piscou, o programa acabou. Tá aí mais uma sonzeira pra fechar super bem esse bloco. Ah, segunda-feira boa demais. Eu já tomou aquela cuia de café? Ah, já tô na minha segunda garrafa. Amo café. Se você fizer um cafezinho gostoso aí, pode me convidar que eu vou, hein? Ó, oh, vou te dizer, viu? Meu sobrenome tem que ser não Godoy, nem Santiago, nem Souza. Tem que ser Ju Café. Excelente manhã de segunda-feira pra você que já chutou a boca da preguiça, né? Falou com ela, aqui não, meu bem. Aqui não, porque eu ouço Ju Godoy, tomo cafezão e tenho muita fé em Deus. É assim que tem que ser, viu? Mando mais alusão por aqui pra galera classe A que manda mensagem pra Ju Godoy no meu Instagram. Ivone, bom dia, Ju. Ótimo dia pra você. Eu sou de Descalvado, interior de São Paulo. Estou curtindo você no rádio. Aquele beijo pra você, Ivone. Muito obrigada pelo carinho da sua audiência, por estar aqui ligadinha com essa locutora doida, fora do padrão do seu rádio, viu? Aquele abraço para o Rosiel de Almeida. Bora, Rosiel, bora jogar pra cima, bora tomar aquele cafezão. A segunda-feira já começou, meu amigo. Rosiel Almeida Lima, de Rio Verde, Goiás. Sempre na escuta, né, Rosiel? Joga pra cima aí, bora jogar todo mundo pra cima também, viu? Cláudia e Isabel, aquele beijo pra você, viu, Cláudia? Tô te devendo esse abraço, né, esse alô, né? Desde a semana passada, mulher, me perdoe, viu? É porque o programa é uma correria só. Bom dia, Ju, um abraço de Cláudia Inês Moreston, de Abre Campo. Gostaria de ouvir música Pablo aí. Vou encaminhar seu pedido para o programador, viu, Claudinha? Porque se fosse eu, tocava agora pra você, mulher. Mas como é o programador que manda, quem sou eu pra...
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4: Dando sequência por aqui nas nossas notícias. Sim, pra você que tá aqui ligadinho sempre no nosso programa, muito obrigada pelo carinho da sua audiência. Sinta-se abraçado por Jugodão nessa segunda-feira com muita energia pra você, tá? Hora de falar de Rihanna, maravilhosa, foi clicada pela primeira vez em passeio com todos os filhos. Que bonitinha, né? Rihanna, de 38 anos de idade, foi clicada pela primeira vez em passeio com todos os 3 filhotes. A cantora e a empresária foi alvo das lentes dos paparazzi na última terça em Nova York, nos Estados Unidos, com seus 2 meninos, né? De 2 aninhos, né? Oh, meu Deus do céu, e a caçulinha de 10 meses apenas. Todos os filhos dela com o marido, o rapper e empresário A$AP Rocky, de 37 anos. Por enquanto, marido, né, gente? Porque, né? Vai saber se esse casamento já está sendo de fachada, né? Porque sabemos que, infelizmente, algumas tretas andaram rolando, teve vídeo nas redes sociais e tudo mais, né? Mas vamos continuar aí vendo, acompanhando. Até agora não saiu nada, então vamos continuar acreditando que os dois são um casal. Enquanto levava os filhos mais velhos juntos em um carrinho, Rihanna estava com um suporte modelo canguru, sabe? Todo de animal print de oncinha, para carregar a caçula. A mamãe coruja, que estava com seguranças, usava um look despojado, composto de calça preta colada, camisa polo azul listrada, óculos escuros e boné. Ah, bonitinha, né? Sim, Rihanna. No fim de julho, Riri levou Rihanna a um show do pai e o garotinho deu um show de fofura ao aparecer em um vídeo que circulou nas redes sociais. Confira depois aí na sua internet, aí no seu computador. O cantor, que estava viajando com sua turnê atual Don't Be Dumb, ainda mandou um recado pro pequeno lá do palco. Ai, filho, o papai te ama, disse a Zap no palco do Kia Forum em Los Angeles, na California Dreaming. Pra você que pensa, ah, eu não vou sair não, porque eu tenho 2 filhos, é difícil, um é muito pequenininho e o outro é um pouco maior, assim é complicado. Tá aí o exemplo de Rihanna levando 3 ao mesmo tempo, tá aí sem a ajuda de ninguém. Quem é mãe mesmo, mãe de verdade, não estou criticando ninguém, gente, cada um com as suas situações, a sua rotina e sabe seus limites. Mas existe mãe Nutella e existe mãe raiz. Ah, as mães Nutella também têm todo o meu respeito, tá? Porque ser mãe, meu bem, não é nada fácil. Vamos de música, né? Desvio o foco, Gil Godoy, porque as férias, inclusive, já começaram.

0: vai.
1: Tá rolando o bom dia. Sim, em especial pra você que tá aí tomando um chazinho, porque o pó de café acabou. Calma, seja grato pelo líquido quente que você ingere. Excelente manhã de segundona pra você que tá aí correndo atrás do prejuízo, né? E seguimos por aqui com quem ama cuida.
2: Quem ama, cuida, 13 de julho, segunda-feira. Gente, Pedro tenta se explicar para Adriana e deixa escapar que não é feliz. Camilo reage com frieza ao conhecer Liris e Nancy. Comenta que o rapaz nunca perdoou pela morte do pai. Adriana decide comparecer ao evento de Ademir. Pedro fica confuso quando Kleber pergunta se ele teria coragem de terminar seu casamento para ficar com Adriana. Um beijo, minhas lindezas. Lembrando que amanhã eu volto com mais resumos de novelas. 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

0: Então, por aqui seguimos, né? Com o bom dia, depois de mais uma sonzeira pra você que tá aí, né? Sem vontade de pintar o cabelo, sem vontade de lavar o rosto. Meu filho, bora virar essa chave, tá? Porque eu vou te dizer, quem acorda cedo, arregaça as mangas, Deus abençoa, tá? Tá difícil, tá complicado, o dinheiro não tá dando pro mês inteiro. Calma, que as coisas vão passar. Não há chuva, meu filho, que dura a vida inteira. Uma hora a chuva que tá caindo aí, ela para, tá? A tempestade passa e o sol volta a brilhar. Então confia nesse momento que ele vai chegar, fechado? Uma excelente semana pra você, repleto de coisas boas, de bênçãos, de alegrias, viu? Assim como a alegria que esses ouvintes maravilhosos me passam, me transmitem, né? Aline Nikini, excelente manhã pra você de segunda-feira, viu? Maravilhosa! TT, Terezinha das Graças Alvim, beijo pra você, TT! Uma excelente semana, viu? Repleto de coisas boas, de prosperidade, de bênçãos de Deus, de muita sabedoria. Bora acordar pra cuspir, né? Lu, Luciene Miranda, maravilhosa! Bom dia pra você, gata! Excelente semana, já tá mais linda do que nunca, né? Nossa cowgirl da internet. Cláudia Deolinda, nossa querida Cláudia Sorriso, que tem um sorriso mais lindo da internet. Um beijo pra Lúcia de Fátima, boa semana, Lu. Também para o Sidney, Luciano e toda a sua família, viu, Sidney? Aquele abraço aí. Regina Amorim, maravilhosa. Juvencina Binha, Ju, quase me achará, né? Nailton Almeida, Mauri, Paulo Moreira. Aquele abraço também, Carla Neidorf. Cilei Martins, maravilhosa. Bom dia, meu povo.
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2: Dando sequência por aqui, em notícia, em informação. E agora falando da bonitinha da Sabrina Sato. Oi, gente! Ela abriu um ensaio com barriga mostra após anunciar gravidez com Nicolas Prats. Que ensaio lindo, né? Ela que tá no auge de seus 44 anos, abriu um novo ensaio fotográfico na última semana. Depois de anunciar que está grávida do maridão Nicolas Prats, o mirinho que a gente tem vontade de atravessar a tela e dar nele uns cascudos. Mas não pode, porque a gente é contra a violência. Nas novas fotos, a apresentadora aparece já com a barriguinha saliente em um look típico extravagante, fashionista, cara de Sabrina Sato, né? Na legenda, Sabrina postou em um trecho poético da música Brincar de Viver, de Maria Bethânia. A sua imaginação, a arte de sorrir cada vez que o mundo diz não, você verá que a emoção começa agora. Agora é brincar de viver, não esquecer, ninguém é o centro do universo. Assim é o maior prazer, declarou a apresentadora. A publicação chega em um momento especial da vida pessoal da apresentadora, que anunciou a nova gravidez no último mês, no mês de maio. No último dia 28 de junho, o casal descobriu em um chá revelação intimista em casa que o bebê será um menino. Pedido especial da filha mais velha Zoe, de 7 anos, fruto do antigo relacionamento de Sabrina com o ator Duda Nagel. Pra você que tá afim de conferir as fotos, vá para as redes sociais. Ela tá lindíssima, com uma calça, digamos assim, um pouco preto, uma calça jeans meio preta, um sapatinho super chique, branco com preto também. É, um negócio vermelho que eu não sei como é que chama. Ai, mas ela está lindíssima, deslumbrante. Pôs um cabelão, né, Sabrina? Tá maravilhosa, né? A gente fica radiante mesmo nesse momento. Aproveita! E você aproveita também, se joga, bora se jogar, viu? E dá bom dia pras pessoas, dá bom dia pro universo, dá bom dia pro sol, dá bom dia pra vida. Pra vida devolver pra você só coisas boas e energias boas, tá? Seguimos com a música!
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1: Depois de mais um som, de mais um hit pra você que saiu dançando com o cabo de vassoura enquanto limpa a casa, amiga sua louca. Sim, aquele abraço para as donas de casa também ligadinhas aqui com o Gil Godoy, né? A gente traz pra você mais astrologia.
2: Libra, Escorpião e Sagitário. Tô de volta, gente. Libra, nascidos de 23 de setembro a 22 de outubro, Libra, você vai esbanjar vitalidade física e mental e vai ter um dia de alta produtividade. Além de blindar a sua saúde, a lua realça os seus dons. Cor pra hoje, vermelho. Números da sorte, 36, 16 e 34. Escorpião, nascidos de 23 de outubro a 21 de novembro, Escorpião, a lua segue livre, leve e solta no seu paraíso, anunciando uma fase perfeita para consolidar as conquistas. No amor, o seu carisma é irresistível. Cor para hoje, azul marinho. Números da sorte, 42, 06 e 26. Sagitário, nascidos de 22 de novembro a 21 de dezembro. Sagitário, hoje as demandas vão ser muitas, mas tudo indica que você vai dar conta do recado. Ainda bem que os astros mandam boas vibrações para você pegar firme. Cor para hoje, Sagitário, laranja. Números da sorte, 10, 39 e 01. Eu já volto com o último bloco e falo com Capricórnio, Aquário e Peixe.

0: seu bom dia. Não confunda bom dia com Ju. Ju Godoy, não é com Gil, né, Rudy? Não é com Gil Godoy, é com Ju Godoy de Juliana, locutora mais maluquete do seu rádio, viu? É, por aqui sou eu te fazendo companhia até logo mais. Mas antes de tudo, claro, eu chego por aqui começando, né, na sua manhã, metendo o pé na porta, sem preguiça, sem rabujo, agitando o seu dia, né? Pra você começar aí com o pezinho direito, minha princesa, meu princeso. Aquele abraço para o Rudinei Ribeiro Silva, boa semana, viu, Rudy? Thiago Ricardo de Viçosa, aquele abraço aí. Zena Souza, Antônio Marcos, o Marquinhos. Bora lá, meu povo, jogar pra cima. A semana já começou, viu? Eduardo Fernandes de Oliveira, aquele abraço aí pra você. Ligadinho sempre em Monte Azul, né? Manda mais abraço por aqui, que tem uma galera que sempre manda mensagem e eu adoro, viu? Marco Lessa mandou mensagem aí. Olá, Ju Godoy. Olá, Marco. A maravilhosa Gilza Baia. Bom dia, Ju. Deus abençoe você. Sou fã do seu programa. Sua alegria contagia a felicidade sempre. Essa é a minha intenção por aqui, viu, Gilza? Ah, claro que tem dia que eu chego aqui, sento na frente desse microfone, as coisas não estão lá, né, daquele jeito que a gente gostaria, mas a gente tenta levar até você, que você não tem culpa, você ouvinte, né, do que o locutor passa. Então a gente tenta levar até você energia, positividade, aquela palavra amiga que às vezes a gente mesmo tá precisando. É o que eu tento fazer aqui todos os dias, é levar isso pra você. Valeu demais!
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0: Hora de falar de Shakira, que descobre em entrevista que cantará no show de intervalo da Copa. Não é no começo? Depois de acabar fazendo muita gente acreditar que havia colocado uma dublê sua para cantar na abertura da Copa do Mundo, Shakira se demonstrou confusa sobre sua apresentação na grande final do Mundial. A voz por trás do hit Dai Dai, Rica, descobriu em uma entrevista veiculada na última semana que sua performance será um inédito show de intervalo e não no início da partida, como ela vinha imaginando. Não sei se a performance vai ser no intervalo, acho que vai ser no início. Ah, vai ser no intervalo? Se surpreende a colombiana ao parecer confirmar a informação com alguém de sua equipe durante a entrevista à estação de Rádio Capital. Vai ser no show de intervalo, vai ser a primeira vez. Oh, meu Deus, reagiu Shakira, atrapalhada animada com o formato da apresentação, que contará com nomes como Madonna e BTS. Justin Bieber, inclusive, acabou de ser anunciado oficialmente pela FIFA para dividir o momento com as outras atrações previamente confirmadas. Porque confunde mesmo, né, Shakira? Também a agenda de show tá lotada, é isso aí. Ai, a grande final do campeonato está marcada para o dia 19 de julho. Pois é, meu bem, na próxima semana, tendo como palco o emblemático MetLife Stadium em Nova Jersey. Ainda não se sabe como o tempo será dividido entre todos os artistas envolvidos e como se dará a dinâmica, mas é esperado que Shakira se apresente com o maior hit dessa Copa, que é Die Die, né? Sua parceria com Burna Boy. Claro, a gente vai conferir, porque a Shakira é maravilhosa, né? Bom, maravilhoso também é o som que você vai ouvir agora, é? Independente aí da sua cara de fuinha, sua cara de ratinho no fubá nessa segunda-feira, tem música pra você melhorar essa face aí.

0: mais animado e mais abilolado do seu rádio. Esse daqui é o Bom Dia! Pois é, lacrando assim com mais um sucesso que você gosta de ouvir, né? Em especial pra você que tá comigo na Grande Vitória. Você do Espírito Santo também, muito obrigada pelo carinho da sua audiência. Você que tá comigo na Mata da Praia, você na Praia de Camburi, local onde eu cresci. Você que tá comigo aí juntinho, né? É, e misturado na Curva da Jurema, na Ilha do Boi, na Praia da Costa, em Guarapari. Pra você que tá comigo em Marataízes. Jô, aquele beijo pra você, aquele abraço bem quentinho, bem gostoso. Excelente manhã pra você e pro seu filhotinho Miguel, que já deve dar de férias, né? Enlouquecendo a mamãe. Ótima semana pra você, viu, gata? Aquele bom dia também para o Guilherme Moreira. Aquele bom dia super especial também para o Edson Guedes da Silva. E toda a galera que tá sempre na escuta. Vocês ainda estão na escuta aí, né, meu povo? Vocês estão na escuta? A galera sempre ligadinha aí em Ponte Nova, né? Em Piedade de Ponte Nova. Minas Construtora, aquele abraço para o Edson Guedes. E toda a rapaziada que tá sempre aqui na escuta com o Gil Godoy pra começar o dia mais animado e mais feliz, né? Porque não tem jeito de começar diferente ouvindo essa locutora mais doida do seu rádio.
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2: Hora de falar do ator Rafael Cardoso, que publicou carta após 38 dias internado em clínica de reabilitação. Havia perdido o controle. Aí você me pergunta, Ju, mas quem que é Rafael Cardoso? Um grande ator aí, né, da Rede Globo de televisão, por exemplo. E nesse momento ele tá no ar em Além do Tempo, é ele que faz o Felipe, né? Tinha lá aquele triângulo amoroso, Melissa, não é mesmo? Lívia, lembrou? Pois é, tá sendo reprisado aí na TV Globo no horário da tarde, acho que às 3 da tarde, se eu não me engano. Pois é, o cara acabou de sair aí de uma clínica de reabilitação. No auge dos seus 40 anos, ele atualizou seu estado de saúde após 33 dias de internação. Ele se internou voluntariamente em uma clínica de reabilitação para dar continuidade ao tratamento contra a dependência química e o alcoolismo. Na última quinta, o ator publicou uma carta nas redes sociais. Vou falar um trechinho para você. Está tudo mais claro. A consciência do que eu estava fazendo da minha vida às vezes aperta forte, porém é necessária. Havia perdido o controle da minha vida. Só quem não via era eu mesmo. Iniciou o desabafo no Instagram. Rafael relatou que demorou a reconhecer seu transtorno e a gravidade dele. Segundo o ator, a dependência não tem cura e infelizmente mata seus usuários ao mesmo tempo que humilha. Por isso, preciso estar em processo de recuperação contínuo. Hoje tenho essa consciência. Estou aqui recuperando minha saúde mental, física e espiritual, melhorando a cada dia. O artista agradeceu o apoio da família e dos profissionais que estão cuidando dele. Agradeço o carinho de cada um que está vibrando positivamente por minha recuperação, especialmente a minha família. Meu pai, Carol, minhas tias e primos, bem como todos que sei que estão nessa corrente familiar. Rafael é pai de 3 filhos, Aurora de 12 anos, Valentim de 8, frutos de seu antigo casamento com a atriz Mari Bride, e Helena de 3 anos, de seu relacionamento com a psicóloga Carol Ferraz. Pra você que não lembra ainda de quem que é esse cara, confira aí nas redes sociais que eu tenho certeza que você vai se lembrar, viu? Então, dá uma conferida aí na Globo no horário das 3 da tarde e veja quem é o Felipe, que aí você vai se lembrar, viu? Melhoras pro cara, né? Que bom que ele procurou ajuda, que bom que partiu dele, porque qualquer tipo de situação que anda fora do seu controle, você tem mesmo que procurar ajuda profissional. Gostei da atitude do cara, viu? Vamos de música por aqui, pra você que tá precisando despertar, acordar pra vida. O Bom Dia continua no seu último bloquinho.

0: aí, mais uma sonzeira pra você, mas agora tem as últimas do horóscopo. Calma, você não vai ficar sem saber como que vai ser a sua semana. Confere aí.
1: Último bloco das previsões astrais, Capricórnio, Aquário e Peixes. Capricórnio, nascidos de 22 de dezembro a 20 de janeiro. Metade desse dia já passou, mas você vai entrar com o pé direito para alcançar as vitórias, principalmente no lado financeiro e amoroso. Só não convém subestimar a concorrência. Cor para hoje, preto, números da sorte 46, 16 e 34. Aquário, nascidos de 21 de janeiro a 19 de fevereiro. Aquário, hoje as oportunidades de faturar não vão ser poucas. Você pode escolher excelentes resultados. A cor para você hoje é o roxo, números da sorte 36, 18 e 39. E para finalizar as previsões, peixes, nascidos de 20 de fevereiro a 20 de março, peixes, o dia vai raiar com ótimas notícias hoje. A simpatia e a inteligência vão ser os seus trunfos para se dar bem. Evite misturar assuntos amorosos com assuntos profissionais. Cor para você verde, números da sorte 44, 06 e 08. Amanhã tem mais previsões. Ótima semana para você, até lá.
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0: bem, assim chegamos ao final com categoria. Esse bom dia de segunda-feira preguiçosa. Você que tá aí arrastando corrente. Meu Deus do céu, para com isso, ouviu? Excelente semana pra você, repleta de bênçãos, muitas coisas boas, muita prosperidade, sem desânimo, tá? Sem cair, por favor, se esforce e dê sempre o seu melhor, tá? Independente se o seu melhor é 15%, é 10%, é 5%, é 30%, dê o melhor de si. Aquele abraço, finalizando aqui, Vânia Sandra Figueiredo e toda a sua família, Zena Souza, maravilhosa. Boa semana pra você, viu, queridona? Muito obrigada sempre pelo carinho da audiência da geral, que tá sempre aqui com o Gil Godoy. Bom dia, meu povo, boa semana, joga pra cima, até amanhã, tchau.
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10: Horas e 7 minutinhos, bom dia, Juliano Luz chegando por aqui para lhe fazer companhia na manhã de segunda-feira, manhã gelada nesta segunda-feira hoje. Como é que você tá? Tudo bem? Tudo certinho? Eu tô bom por demais, graças a Deus. Como é que tá a temperatura aí na sua cidade, no seu bairro, na sua casa? Tá clima frio, que nem tá aqui para nós? Meu Deus do céu, que gelinho hoje, né? Temperatura neste momento, deixa eu ver aqui como é que tá a temperatura, mais ou menos nesse momento é de 10 graus. Mas é frio, pra mim é frio, ainda mais na sombra, né? Vou ter que ligar todos os ar quente que tiver aqui. É 11:07 agora. Quem está comigo por aí pode mandar mensagem 3542-1832. Eu aguardo a sua participação na manhã de segunda-feira, dia 13 de julho, ano de 2026. Deixa eu ver quem está comigo por aqui nesta manhã. Edmilson Marli Stefanac, bom dia, obrigado pela audiência, sejam bem-vindos por aqui. Elizabeth de Rio Azul, bom dia, tudo bem? Toca música Saudade Bandida, Zezé e Luciano. Só para curtir, Elizabeth de Rio Azul, aproveitando o sol, lavando roupa. Uma abençoada semana para você também, Elizabeth. Ah não, hoje tá propício para lavar roupa, né? Que esse clima aí tá uma maravilha. Diz a Terezinha Infantil que segundou, como sempre, ela fala o segundou, terçou, quartou, né? E hoje é o segundou. Bom dia, Terezinha, obrigado pela audiência. Seja bem-vinda por aqui. Dionísio Mandacheschi, Pinhãozinho, Rio Azul. Fala, Dionísio.
11: Dindobre, Dindobres, Drovo. Gimno, né?
10: Não, tá friozinho, acabei
11: bom
10: de falar.
11: Bom dia, Juliano. Bom dia a todos os amigos e amigas aí curtindo a Cidadão. Manda um alô pro povão, meus amigão aí, o Edmilson, a dona Marli, o seu Luiz Carlos, a dona Neiva, toda a família deles em Floripa, capital catarinense também tá. Gimno, seu Luiz Carlos. E um alô pro Itanael, pro meu amigo Ismael, pro pessoal aí dos Dulce, todos que ouvem o programa aí, meus amigos, pra minha mãe Anísia, e toca pela cordiona do tempo e contraponto, cotia barbaridade. Beleza, amigão?
10: Valeu, Dionísio.
11: Daqui a pouco nós volta. Votar no melhor de três é aí, põe uma galdéria.
10: Valeu, Dionísio, aquele abraço. Anderson Surma por aqui também, bom dia, família Surma, marcando audiência. Ótimo começo de semana para todos, que Deus abençoe, muito obrigado. De nada, meus queridos, valeu, bom dia, obrigado pela audiência. Bora de música? Bora lá então, Saudade Bandida, abre o bloco agora, 11:09.

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0: cidade.
1: Bom dia pro Reginaldo, tá ligadinho conosco. Alô, Reginaldo, na lida da boia. Ah, fazendo almoço, tomando chimarrão. Que beleza. Ah, não, almoçando já. Ah, não, tá fazendo. Mandou foto aqui, tá preparando. Que beleza. Na lida da boia, diz ele. Daiane Aparecida dos Santos, Vila Maria. Bom dia. É a Daiane, bom dia, Daiane, obrigado pela audiência. Lina Cláudia, bom dia também. Ô, dona Janina, bom dia, obrigado pela audiência, como é que
2: bom
1: tá
2: dia,
1: aí?
2: Bom dia, Luliano, bom dia, Gael, bom dia, Juliano, mandou um abraço, uma música pra Josefa Chepco, mandou um abraço pra todas as minhas amigas e mandou um abraço pra todos os meus amigos.
1: Valeu, obrigado, Tereza Orne conosco também, bom dia, mãe, caminha comigo essa semana, mandou uma imagem aqui. De Maria e essa frase. Miguel Cordeiro, Colônia Dulce, bom dia, obrigado pela audiência. Sérgio de Bosque, Vila Caroline, ouvindo a gente também. A Eliceia disse, ótima semana para você e para todos os ouvintes. Valeu, minha querida, obrigado pela audiência. Itanael, fala aí, Ita, o que deu? Bom dia.
3: Obrigado, meu amigo Dionísio.
1: Ah, ele tá ouvindo lá que o Dionísio mandou música para ele. Ele
3: for mudar ali umas coisas para mim no celular.
1: É mesmo? Tá bom.
3: Tem uma música da Ana Castela.
1: Ah. Qual?
3: No interior, aonde?
1: Então tá bom, se eu souber o que é interior, onde? Eu toco, beleza? Elizabeth também falou hora do Chima e mandou foto do Chima. Falando em hora do Chima, tá na hora do melhor de três, né? Vamos ajeitar aqui.
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1: 11:24 agora, bom dia.
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1: Tá no ar o melhor de três, a sua segunda-feira. As opções de hoje são as seguintes. Opção número 1, jantar para Jesus, banda Presença, sertaneja. Opção 2, estava bebendo demais. Com quem aqui eu estava bebendo demais? Ah, não tem o nome do cantor aqui. E o Caçador de Corações é o número 3 com o Jean Giovanni. Quando você vai votando aí, nós vamos de opção onde hoje? Um Jantar para Jesus, banda Presença Sertaneja.

Cantar para Jesus, opção número 1 de hoje aqui no Melhor de 3. Vote na sua favorita, 3542-1832. Recapitulando aqui então, opção número 2, estava bebendo demais. E a opção 3, Caçador de Corações com Jean Giovanni. Vai votando na sua favorita, enquanto isso vamos de opção 2, estava bebendo demais.

0: tava bebendo demais, musical JM, aqui no Melhor de Três. Então, vamos recapitular aqui. Opção número 1, Jantar para Jesus, banda Presença Sertaneja. Opção 2, Tava Bebendo Demais, com o musical JM. E opção 3, que nós vamos ouvir agora, Jean Giovanni, Caçador de Corações.
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0: Caçador de Corações foi opção 3 de hoje. Minha gente, só recapitulando aqui então, Jantar para Jesus, opção 1, com banda passa, a presença sertaneja. Opção 2, Estava Bebendo Demais, com musical JM. E a opção 3, Caçador de Corações, Jean Giovanni e César Menotti Fabiano. Sexta-feira tem sorteio de caixinha de cerveja Tabarão Distribuidora, 2 quilos de costela do mercado Eldorado. Vote na sua favorita, 3542-1832. Enquanto você vai votando, vou pro intervalo, que é bem rapidinho, e eu volto já com a contabilidade dos votos. Sai daí não, que eu volto já.
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0: Posso deixar a trilha naquela altura? Bom você... dia, produção.
1: Bom dia, Juliano, bom dia, pessoalzinho.
0: Como é que vocês estão? Passaram como final de semana? Passaram muito frio?
1: Passaram muito calor.
0: Ah, claro. Quem mora no Nordeste, se estiver ouvindo nós, passou calor, certeza. O sim. Xandão, se estiver lá pra Brasília, passou calor, obviamente. É, vamos lá, minha gente. 11h43 agora, produção, quais as opções de hoje?
1: Opção 1, um jantar para Jesus, banda Presença Sertaneja. Opção 2, tava bebendo demais, musical JM. E a opção 3, Caçador de Corações, João Giovanni com César Minotti Fabiano.
0: Às vezes me pego sozinho pensando em você. Conhece essa?
1: Não.
0: É? Musicão, vou gravar no TikTok. De noite vocês vejam lá meu TikTok.
1: Mas eu gosto mais do Jantar para Jesus.
0: Canta um pedaço, então.
1: Não, eu não sei cantar,
0: convida
1: mas...
0: Convida Jesus pra jantar lá em casa.
1: Que é? Não sei o que tá acontecendo, o meu retorno tá estranho.
0: Por quê?
1: Eu acho que a trilha tá alta e o meu microfone tá baixo.
0: Não, tá não? Normal, tô ouvindo
1: meu
0: aqui.
1: Microfone tá... Não tá baixo meu microfone? Não,
0: imagina, tá mais alto que o meu, duvidar? Só se olhar aqui, ó.
1: É, mas enfim, eu não sei cantar, mas eu gosto dessa música. Vamos lá, Ju, com os votos.
0: Vamos lá, então. Até... Deixa eu baixar um pouco, então, aqui, mais... Sim, tá bom?
1: Acho que sim, assim tá ótimo. Obrigado. Obrigado.
0: É xarope, né, gente? Meu Deus do céu. É... Ô, Luiz Carlos, tá ouvindo aí? Ó, você tem uma concorrente. Deixa eu ver. Deixa eu ver, deixa eu ver. Atualizar tudo aqui.
1: Nossa, quando mensagem, Ju.
0: Ah, claro, que é aqui, né? MB Construções, bom dia, Juliano. Estamos na escuta no Terra Nova, o Marciel e o Bruno.
1: Hello! E não votaram.
0: Não votaram, piazada? Tá doido?
1: Retiro meu hello.
0: Ele Miskovics, bom dia, ele. Votou na número 1. Valeu, grande abraço. Edmilson, Marli Stefanyak. Bom dia.
2: Bom dia, nossos grandes amigos Juliano, Loriano e Gael, tudo beleza com vocês?
0: Joia
2: hoje
0: demais.
2: O meu voto vai na número 1. E a mãe também vai na número 1. Beleza? Bom. Um forte abraço e tudo de bom!
1: Tudo de bom!
0: Zenóvia do Zorek, bom dia, votou na número 1. Bom dia, Zenóvia. O Cleomar tá por aí também. Bom dia, Cleomar.
3: Bom dia, Juliano. Bom dia, Loriane. Hoje eu volto no número 1. Cleomar da Veracruz. Tchau, obrigado.
0: Tudo bom. Tchau de nada. Elizabeth. Bom dia, Elizabeth. Votou na número 3. Obrigado pela audiência. A Rinate tá por aí também. Bom dia, Rinate.
4: Bom dia, Juliano. Bom dia, Loriane.
1: Bom dia.
4: Tudo bom?
1: Bem, você?
4: Hoje eu e meu marido, Irina, vamos votar com a número 1. Ótima semana para vocês e tudo de bom. Tchau, tchau.
0: Tchau, tchau. Obrigado. Ó. Quem mais aqui? Bom dia, Juliano. Eu voto na 3. Quem votou foi a Terezinha de Bosque. Bom dia, Terezinha. A Célia também está conosco por aqui. A Célia Klenk do Eldorado. Bom dia, meu voto é na 1. Célia Klenk do Eldorado. Sérgio de Bosque, Vila Caroline, bom dia, eu voto na 1, tá votado, obrigado pela audiência. Anderson Surma por aqui também, bom dia, Anderson, como é que você tá? Quero ver aqui quem que o Anderson votou. É, bom dia, novamente, hoje vamos na número 3, na verdade são 3 votos, o Anderson, a Irene e o Ludovico. Muito obrigado, que Deus abençoe.
1: Amém,
0: Jesus.
1: Amém, Jesus.
0: Quem mais por aí?
1: Daiane Aparecida dos Santos. É, meu voto e do meu filho Natan Henrique é na número 1. Um abraço pra vocês, sejam bem-vindos. João Altair dos Santos, bom dia. Eu voto na número 1. Tem mais, Marli de União da Vitória, bom dia. Eu voto na número 3. Bom dia, seja bem-vinda. Loreci Lachovic, bom dia. 2 votos na número 1. A Loreci e o Isidoro.
0: Valeu, bom dia. Obrigado pela audiência. Terezinha Ivanchuk, fala Terezinha, bom dia.
5: Bom dia, Juliano. Bom dia, produção.
1: Hello.
5: E Gimino hoje, né?
0: Gimino.
5: Hoje eu vou votar aí no número 1. Ok? Tchau, obrigada.
0: Tchau, de nada. E hoje ela não votou durante a música tocando.
1: Não. Pior que hoje saiu um solzinho, né, gente? Mas é meio assim, porque tá bem friozinho.
0: Solzinho meia boca esse, né?
1: É.
0: Miguel Cordeiro, Colônia Dulce, bom dia.
6: Bom dia, Juliano. Bom. Eu voto no número 3, tá bom? Tchau, obrigado.
0: Tchau de nada.
6: Eu e o Ravi Ribeiro, tá bom?
0: Não, tá bom. 2 votinhos, teu e do Ravi Ribeiro. O Damiano também tá votando. Bom dia, amigos. Eu e minha esposa votamos na 2. Tá votado. Obrigado pela audiência.
1: Primeiro sortinhos na 2, Ju.
0: Ah, é?
1: Aham. Mariciana Nasa. Bom dia, amigos. Eu e a minha... Ah, não, foi pro Damiano. Eu falei, oxe mesmo. Mariciana Nasa. Bom dia, Juliana e Loriane. Eu e a minha filha Karine votamos na 1. Eu preciso mandar umas fotos ainda que eu tirei com a Karine.
0: É mesmo?
1: Aham. Uhum.
0: Então tá. É, quem mais aqui? Shirley Roguski por aí. Bom dia, Juliano. Bom dia, Lori. Hoje meu palpite da Natiele, do Severino e Anderson. E da Alicia e da Nicole é na 1.
1: Então, 1, 2... 3, 4, 5, 6. 6 votinhos na 1.
0: 6-7.
1: 6-7!
0: Edmar Nazar, ai, bom dia, Juliano. Eu e minha esposa Rosângela e minha mãe Natália votamos na 1. Então, 3 votos aqui na número 1. Lídia Ferenzovic, voto na 1. Bom dia, Lídia. Olga e Alice Cristina, bom dia, Juliano e Loriane. Número 1. Eliseu, o que que deu?
1: Nada, Ju.
0: Fala, fala.
1: Uma crise de riso. Vamos lá. Eliseu. Você já leu do Eliseu?
0: Ainda não. Eu tô precisando de água, sabia?
1: Bom dia. Ótima segunda-feira pra vocês. Aí, hoje o meu número é 1. Beleza? Beleza.
0: Beleza, com certeza. Gente, vou pegar uma aguinha aí. Só um pouquinho.

0: É igualzinho o TikTok. Tava ligado já que você falou.
1: Tava ligado.
0: Tava. Vamos seguindo aqui, minha gente. 3542-1832. Você vai participando conosco e concorrendo no finalzão de semana ao quê?
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0: Edneia Stemposki votou na número 3. Bom dia, Edneia. E Tanael, fala aí, tá? O que você vai votar hoje?
2: Eu voto é na número 2.
0: Tá bom.
2: Graças a Deus, não preciso nada disso.
0: Do quê?
1: Do quê?
0: Sei lá. Deixa eu ver o que é número 2. Bebendo demais. Tava bebendo demais.
1: Ele não precisa beber. Tava bebendo demais.
0: Ele não precisa nada disso, mas ele votou na 2. Ele vota na música, mas eu não bebo. É que nem aquela história assim, tipo... Viu? Um amigo meu pediu.
1: Sabe? Sei.
0: Qualquer coisa, é sempre um amigo, né? Não quer você.
1: Sim, mas eu sempre faço isso quando eu quero saber alguma coisa. Eu falo, minha amiga mandou perguntar. Que é isso? E assim tá o Ita.
0: Vamos lá então, minha gente. Eliceia votou na número 1. Bom dia, Eliceia. MB Construções na número 1. Quem que é da MB Construções?
1: O Marcial e o Bruno.
0: Não, eles já tinham...
1: Eles não votaram, eles só falaram,
0: tá
1: na escuta.
0: Não, não, tá certo. Eu ia dizer, mas eu já li o deles, Marcial e o Bruno. Então, 2 votinhos na número 1. Então, sim. Agora sim. A Janina vai votar na qual hoje?
1: Número 1.
3: Bom dia, Loriano. Bom dia, Gael. Bom dia, Juliano. Chepo. Mando um abraço e uma música pra Josefa Chepo. Mando um abraço pra todas as minhas amigas e mando um abraço pra todos os meus amigos. É, perguntaram se passamos frio. A gente se agasalha bem, não passa frio, né? Eu me agasalho bem, não passo frio. Loriano, escolha uma aí que você gosta.
0: Então tá certo, né? É, Sofia Miranda, bom dia, Sofia. Votou na número 1. É, bom dia, eu voto na 1, Sofia Miranda, tá aí então. Josefa tá por aqui também, bom dia, Josefa.
4: Bom dia, meu voto vai na 1.
0: Então tá bom. Lina Cláudia, bom dia, Lina.
5: Bom dia, eu voto na número 1.
0: Helena Novakowski votou na 1 também. Margarete por aqui também, bom dia, meu voto. E o voto do meu pai Adão é na 3. São 2 votos então, valeu, obrigado, Margarete. Luísa votou na número 1, bom dia, Luísa. Zumira, bairro dos Lima, bom dia Juliano, bom dia Loriane, tudo bem? Eu voto na 1, tá votado. Luiz Robaskevics, bom dia, pro 6, opção 3, tá votado na 3. Eugênia, bom dia, eu voto na número 1, Eugênia Verbic. Sueli Chuco, bom dia pessoalzinho com friozinho, voto na 3.
1: Voto na 3zinho.
0: Tiagoras Rafael Martiag, bom dia amigos, meu voto é na 1.
1: Taigoras.
0: Taigoras. Bom dia, 3 votos na número 1, Bruna Alain e Rosa Janiak da Vila Mariana. Hélio Ferreira, bom dia, voto na 1, tem que pegar o comprovante da cerveja aí ou não? Você já bebeu ou não?
1: Tem que pegar. Ele foi o ganhador, será?
0: Eu não sei. Provavelmente. Tem que pegar lá no escritório da PAX.
1: Ele foi. No, não. Não, não, não foi ele que ganhou, eu acho. De sexta ali, ó. Olha ali, sexta-feira ali, ó.
0: O que tem?
1: Ah, eu acho que ele tá só fazendo uma suposição que ele vai ganhar, eu acho que é ele.
0: Ah, pode ser então. Sei lá, agora você confundiu nós aqui, homem. Dionísio Mandacheski, vota na qual, Dionísio?
6: Eu tô chegando, meus anjinhos! Bom dia, Mandacheskão chegou pra incomodar o povão. Tamo aí ouvindo o melhor de três da Cidadão, 2 votinhos pra 2 aí, tudo de bom!
1: E tudo de bom!
0: Tudo de bom! Tá nesse ponto já, Dionísio, votando por 2? Já que ele vota por mais alguém?
1: Ele vota pela dona Anísia.
0: Ah, bom. É, quem mais aqui? Elis Seretni, bom dia, Ju e Lori. Eu voto na opção 3. Valeu, Elis. Tem áudio aqui?
7: Oi, Tanani.
1: Oi.
7: Oi, Tanani.
0: Oi, tudo bem? Como é que tá?
7: Tchau,
0: Thaís. Tá bom, Thaís.
1: Abraço, Thaís.
0: Pissão 3 pra ela. Ana Maria Uman votou na 3 também, só tá dando 3 hoje.
1: Cheio de 3.
0: Inês, bom dia.
8: Bom dia, Juliana, bom dia, Loriana, voto número 2.
0: Tá votado então. Ah, não, pior que tá.
1: A janta, tá iludido.
0: Pior que a janta tá, tá com mais voto aí. É, Paula Cordeiro votou na número 1, Sueli Moreira votou na número 1, Josiane foi de número 2, Luiz Carlos e Dona Neiva, um ótimo dia para vocês, nossos votos é na 1. Luiz, Neiva, Alisson, Alice, Alain, Amanda, Agatha, Enio e muito obrigado. Oito votos então,
1: abraço.
0: Oito votos na número 1. Sueli, bom dia, Sueli. Oi, bom dia. Hoje os nossos votos vai para 1. A Poliana, a Aurélio, Sofia e o meu. São 4 votos aqui na número 1. A Tamires votou na 1 também. A Nadir também. Bom dia, Juliano. Bom dia, Loriane. Eu voto na 2. Clemente, bom dia, Clemente.
8: Bom dia, Liane. Bom dia, seu Juliano.
0: Dia.
8: Tudo mais? Tudo jóia? Calor? Muito quente? Daí eu gostaria, daí eu vou votar no número 1, viu? E hoje...
0: Ah, vem com a cabeça, nossa, de novo.
8: Joana, tem sim, que tem cabeça.
0: Ah, meu Deus.
8: Tem cabeça hoje de cabrita, viu? Juliano. Aí fique com Deus, Deus que abençoe. Bom de semana.
1: Essa tchau. Segunda-feira tá tudo estranho, né, Ju?
0: Cabeça de cabrita.
1: Eu acho que essa segunda-feira tá tão... sei lá. Vamos lá, Ana.
0: Ai, ai, ai, vamos lá. Sabe qual que foi a... deixa pra lá.
1: Fala. Não, quer não. Desligar o microfone?
0: Não, não, era uma piada, mas não vou fazer.
1: Então vai.
0: Ana, bom dia, Ana. Bom dia, Anne e Juliano, tudo bom? Boa semana pra vocês aí. Eu e meu esposo Osvaldo votamos na número 1. Ana e Osvaldo Maischak, abraço.
1: Um valeu. Abraço.
0: Lúcia Folvarni na número 3. Wilson da Vila Caroline, bom dia, Virs.
9: Oi, eu sou a Luana, eu voto no número 3.
0: Ah, é a Luana que votou na 3.
1: Um abraço, 3. Luana.
0: Tá votado, então. Deixa eu ver quem mais aqui. Maria Maeski votou na número 1. Bom dia, Juliana e Loriana, eu voto na 1. Josemara Pedroso, bom dia, 2 votos na 3, eu e o Cauã. Tereza Orne, bom dia, Tereza.
10: Bom dia. O meu voto vai na número 1. E uma boa semana pra vocês.
0: Boa semana pra você também, obrigado. Vitor Gabriel por aqui também, fala, Vitor.
11: Bom dia, Juliano. Bom dia, Lorena. Hoje meu voto da Baba vai na número 1. Muito obrigado, tchau, tchau.
0: Ele usou o modo ouvir áudio rápido manual, né? Bom dia, hoje meu voto vai na número 1. Que legal, Gael. Oi. Nossa, já é férias e a gente ainda não foi na casa da vó Rose. E ele quer ficar 5 dias lá, ele falou pra mim.
1: Ihu!
0: Vó Rose,
1: bora,
0: se prepare.
1: Bora.
0: Vó Rose, vai se preparando que tem gente que quer ficar 5 dias, hein?
1: A criança é bem... Gente, essa criança aqui não é que puxou a mãe, né? Do nada no meio... Tipo, que horas são? 11h58, ele acordou, lembrou que ele não foi na vó Rose, ele veio aqui falar.
0: Não, faz uma semana que ele tá falando isso pra mim. Eu sempre digo amanhã. Tadeu, bom dia, Tadeu, certinho, ó.
12: Oi, Juliano.
0: Oi.
12: Tudo bem?
0: Tudo
12: eu
0: bem.
12: Eu quero concorrer, eu voto na número 3, mais toque, tá?
0: Como é que é? Tá bom, votou na 3, se ela ganhar, ela vai tocar, obviamente. Só que você não falou teu nome, né, mas tudo bem. Como diz o Gael, tudo bem. Reginaldo votou na número 3, Crislaine Loginski, bom dia, meu voto é na 3, é a Crislaine Loginski. E o Josemar Fernandes, bom dia, Juliana e Loriane, eu voto na 1. Josemar Fernandes, valeu, obrigado. Valeu de nada. Chegou nos 100 aqui já, será?
1: 97 votinhos, Ju.
0: Gente, falta 3 só pra 100. Quer dizer, talvez já chegou, né? Deixa eu ver aqui.
1: Vai, não lida.
0: 3 votinhos pra 100. Quem é que vai completar esses votinhos aí? Antônio Robaskevics votou aí, vamos ouvir o que o Antônio tem a nos dizer. Fala, Antônio.
13: Bom dia, Juliano. Bom dia, Loriane. Eu sou a Laís e voto na número 3.
0: Ah, tá, é Laís. Sabe por que a criançada estão participando, né?
1: Porque começou as férias.
0: Né? Aí, ser criançada não, os adolescentes também. Amado de criança, que é isso? Luiz César, bom dia, Juliano e Loriane, eu voto na 3. E a Elisete votou na 3, fechou e 100 votos.
1: 100 votos, pessoal. A número 1 fez 64 votos, a número 2, 10 votinhos e a número 3, 26 votos.
0: Campeã de hoje?
1: Um jantar para Jesus, banda Presença Sertaneja.
14: Daniel Cantu você já conhece, mas agora quem vai falar é o Daniel.
0: Ah, meu Deus do céu.
1: Você colocou no errado, Ju.
0: Como colocou no errado?
1: Você não tinha... Não tinha dado certo,
0: claro.
1: Não deu certo?
0: Porque eu fui aqui em conta e ouvi. É, nós já tocamos a música, hein? Meio dia pontual agora. Sexta-feira tem sorteio, não tem?
1: Tem sorteio.
0: Do quê?
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1: Ó Maria Santíssima, que em vossa imagem milagrosa de Aparecida, espalhais inúmeros benefícios sobre o Brasil. Eu, embora indigno de pertencer ao número dos vossos servos, mas desejando participar dos benefícios da vossa misericórdia, prostrado a vossos pés, consagro-vos o entendimento, para que sempre pense no amor que mereceis. Consagro-vos a língua, para que sempre vos louve e propague a vossa devoção. Consagro-vos o coração, para que depois de Deus vos ame sobre todas as coisas. Recebei-nos, ó Rainha incomparável, no ditoso número dos vossos servos. Acolhei-nos debaixo da vossa proteção. Socorrei-nos em nossas necessidades espirituais e temporais, e sobretudo na hora da nossa morte. Abençoai-nos, ó Mãe Celestial, e com vossa poderosa intercessão, fortalecei-nos em nossa fraqueza, a fim de que, servindo-vos fielmente nesta vida, possamos louvar-vos, amar-vos e render-vos graças no céu. Por

pela intercessão de Nossa Senhora Aparecida, Rainha e Padroeira do Brasil, a bênção de Deus Onipotente, Pai, Filho e Espírito Santo, desça sobre vós e permaneça sempre. Amém.

0: 12:07, está no ar o Meio Dia Cidadão da sua segunda-feira, hoje 13 de julho de 2026. 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
0: Temperatura neste momento na casa dos 10 graus. Previsão para hoje: dia de sol com nevoeiro ao amanhecer e algumas nuvens à tarde. Noite de céu limpo. A mínima na madrugada foi de 4, a máxima hoje não vai passar dos 11 graus. Neste momento temos 10 graus de temperatura. Amanhã, terça-feira, sol com muitas nuvens durante o dia, períodos de céu nublado, noite de céu limpo, mínima 3, máxima 14 graus. E na quarta-feira, mínima 7, máxima 16, sol o dia todo, com muitas nuvens de manhã, à noite forma-se nevoeiro. 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
0: Vamos aos avisos do Hospital de Caridade São Pedro, que é um gentil oferecimento de cerealista Pianassol, hiperfertilizantes e Malegás, Disque Gás, Água e Carvão. Irene Oziani, do Centro, passa bem. Verônica Smick Colassa, da Serra do Tigre, passa bem. Esses são os internados de hoje lá no Hospital de Caridade São Pedro. Corpo de Bombeiros atendeu ontem às 20h30, na BR-153, quilômetro 383, próxima à entrada de Rio Bonito, um veículo Fiat Uno que saiu da pista. A guarnição deslocou-se juntamente com a ambulância, a Secretaria de Saúde, mas não foi localizado nenhum ocupante do veículo, apenas estava lá o veículo. Meio-dia e 9 agora.
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0: 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Feijão preto, saca de 60 quilos, R$ 190. Milho amarelo comum, também saca de 60 quilos, R$ 54. Soja industrial tipo 1, saca de 60 quilos, R$ 120. Boi em pé, o arroba, R$ 335. Erva mate folha, posta na indústria, o arroba, R$ 18. E suíno em pé, tipo carne, ou seja, o porco vivo, quilo, R$ 5,45. São 12:10 agora, meio-dia e 10, você está acompanhando o Meio-Dia Cidadão. Prefeitura do Rio proíbe publicidade de bets em espaços públicos. Sabe a propaganda daqueles jogos? Lá no Rio de Janeiro está proibido.
2: Está proibida a veiculação de publicidade de plataformas de apostas, as bets, nos espaços públicos da cidade do Rio de Janeiro. A medida é da Prefeitura do município e já está valendo para todos os locais onde há publicidade exterior, mobiliário urbano e demais locais onde a exploração depende de autorização, licença, permissão ou concessão do município. Segundo a Prefeitura, a ideia é reduzir a exposição da população às publicidades de plataformas de apostas esportivas e jogos de azar online. O decreto está publicado no Diário Oficial do Município de hoje. A fiscalização fica por conta da Coordenadoria de Licenciamento e Fiscalização, que vai determinar a retirada imediata das publicidades irregulares e aplicar as sanções previstas na legislação municipal. A proibição inclui qualquer forma de divulgação dessas empresas, inclusive marcas, logomarcas, nomes empresariais, aplicativos, sites, campanhas promocionais, mascotes e quaisquer outros elementos capazes de identificar direta ou indiretamente as plataformas de apostas. A medida também determina que órgãos e entidades da administração municipal observem a nova regra em todos os contratos, concessões, permissões e autorizações que envolvam exploração publicitária em bens públicos. Além disso, a proibição passa a valer para eventos patrocinados, contratados ou realizados pela Prefeitura. Da Rádio Nacional no Rio de Janeiro, Cristiane Ribeiro.
0: E olha, amanhã, terça-feira, começam as semifinais da Copa do Mundo. É, e a Argentina, pelo jeito, se deu bem, né? Você que acompanhou sabe. Eu tava torcendo contra a Argentina, mas não deu certo, não. Então, amanhã, terça-feira, começa as semifinais da Copa do Mundo.
3: Com duas partidas sendo decididas na prorrogação, estão definidas as semifinais da Copa do Mundo. A Inglaterra empatou no tempo normal com a Noruega 1-1 e no segundo tempo da prorrogação, Jude Bellingham acabou fazendo o gol que deu a vitória e a classificação aos ingleses. Já com relação à Argentina, um jogo

0: receber a equipe da Argentina em Atlanta também às 16h. Desde 1990 que uma Copa do Mundo não reúne quatro campeões mundiais numa semifinal. Tivemos Alemanha, Itália, Argentina e Inglaterra, sendo que Alemanha e Argentina decidiram a Copa e com um gol de pênalti marcado pelo zagueiro Bremer contra o goleiro Goicoechea da Argentina, a Alemanha conquistou o título. Agora a história pode ser diferente, não temos duas daquelas seleções aí, nem a Itália, que não joga já três Copas do Mundo e muito menos a Alemanha, que foi eliminada da competição. Da equipe de esportes da Rádio Nacional, André Luiz Mendes.
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0: Muito boa tarde para você, meu amigo, minha amiga, ouvinte da rádio. Estamos novamente aí com o Yuri Pauluk, secretário de Cultura e Turismo. Tem muitos assuntos que no último programa, na última sexta, nós não conseguimos concluir. Ele vai trazer essas novidades aí para você. Boa tarde, seja mais uma vez bem-vindo, Yuri.
1: Boa tarde, Sérgio. Boa tarde, amigos ouvintes da rádio. É sempre uma alegria imensa estar aqui participando do programa do Sérgio da Saúde, também em contato com os nossos amigos ouvintes da rádio, né? Então, isso é muito bom. Eu vou passar algumas informações importantíssimas aí, né, para toda a população, né, a respeito ali da Secretaria de Cultura e Turismo. A gente conseguiu, por intermédio, né, do programa ali do Fundo a Fundo, nós conquistamos ali 10 tendas, né, 10 tendas 10x10, que isso aí vai auxiliar e muito na elaboração das festividades.

0: mais criteriosa ali, né? Talvez até um projeto de lei, talvez em parceria aqui com o nosso vereador Sérgio, né? Enfim, para que consiga fazer um empréstimo desses equipamentos para futuramente, né, para as comunidades conseguirem realizar aí os seus eventos. Mas claro, isso não é certeza que a gente vai conseguir, a gente vai tentar, mas com muito trabalho a gente consegue, né? Pessoal, mais uma situação, logo teremos também já os editais da PNAB. A PNAB neste ano será liberado para o município de Malé 121 mil, então esse dinheiro irá diretamente para o fomento da nossa cultura, do nosso querido e amado município de Malé. Com certeza aí, né, você que trabalha com cultura, você que faz música, artesanato, enfim, vocês irão poder participar. A gente está com uma estimativa aí de que seja liberado uns 60% desse valor para a CNPJ e o restante para a pessoa física. Então, tudo isso a gente vai estar divulgando nos meios oficiais da prefeitura. Vocês podem acompanhar ali, né, Prefeitura de Malé, no Facebook, também no Instagram. Temos lá desde a Feira Cultural, que a gente faz muitas divulgações por lá, também no Instagram. Então, tudo isso vocês vão poder acompanhar o passo a passo, né, nos meios de comunicação. Também no programa da prefeitura, a gente sempre dá uma explanação sobre a nossa semana, sobre as aquisições, sobre tudo que está sendo feito na gestão pública. Essas informações, eu sempre digo que é importante a população saber o que o gestor está fazendo, né, não só da minha secretaria, mas de todas as outras, né? E a gente sempre tenta fazer tudo isso com transparência, para que a população saiba, para que a população compreenda, não ache, como é que é, purga em cachorro de plástico, né? Então tem toda essa situação sempre, né? Mas acredito, Sérgio, que faremos, né, com todos esses equipamentos comprados, faremos aí uma grande economia, né, como eu disse, a longo prazo, né? Isso aí é estimativa de durabilidade, é pelo menos uns 10 anos, que economizará aí muito nas licitações, vai abaixar o custo da máquina pública. Bem cuidado, bem zelado, esse equipamento pode durar até muito mais, então a gente vai tentar fazer sempre o máximo. E claro, né, esse é apenas um dos ciclos, né? A gente vai, ao longo dos próximos anos, estaremos entrando em novos editais para fazer novas aquisições, ampliar aí o nosso potencial turístico do nosso município e pensando sempre na economia, no bolso do cidadão que paga o imposto, né?
1: Exatamente. E quando se fala em conquistar essas benfeitorias, aí, esses itens aí, Yuri, claro que tudo isso depende da parte burocrática, de projetos, enfim, eu quero parabenizar você, o Luiz Antônio também, eu percebo que está conseguindo aí várias conquistas para o esporte também. Isso requer trabalho, planejamento e muita burocracia. Parabéns, porque além da economia, é algo que vai contribuir muito, e quando você paga aluguel, por exemplo, é um dinheiro jogado fora. E esse não, esse vai ser do município.
0: Exatamente, Sérgio, realmente é muita burocracia, tem muito ainda a se fazer até que venha todos esses equipamentos aí, mas com muita batalha aí a gente vai estar conseguindo fazer tudo isso, né? Mais uma coisa eu queria comentar também, eu sei que o tempo já está curto aqui, mas rapidamente, né, aproveitando para você que quer ser feirante na Feira Cultural, tem interesse em ter uma renda extra, entre em contato comigo, entre em contato com a Secretaria de Cultura e Turismo. A Feira Cultural ocorre uma vez por mês, temos junto a Rota do Turismo, vocês podem ter ali uma renda extra para vocês, né? A gente tem um regimento interno, tem que respeitar o regimento, tem que seguir as regras da feira, mas é algo que vocês podem adquirir uma renda extra, então, para você, para sua família, né? Então, entre em contato comigo, você que tem interesse em participar aí da Feira Cultural e Rota do Turismo.
1: Muito bem, mais uma vez, obrigado, Yuri. Sempre que precisar, sinta-se à vontade aí para participar do nosso programa. Muito obrigado, Yuri, uma boa tarde e estamos sempre à disposição.
0: Obrigado, Sérgio, obrigado, ouvintes, obrigado, pessoal aí da rádio, muito obrigado mesmo. E até o próximo programa aí que a gente for convidado. Brigadão mesmo.
1: Muito bem, nós voltamos no próximo programa, sempre com informações de interesse da população maletense do município de Malé. Um grande abraço, fique com Deus e até o próximo programa.
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0: 12 horas e 26 minutos, meio-dia e 26. Estamos de volta com o Meio-Dia Cidadão da sua segunda-feira, 13 de julho de 2026. 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Doce uma cachorrinha e um cachorrinho com 2 meses. Cachorrinha é Pitoca. Os interessados entrarem em contato pelo 998-205317. Convite para a missa de sétimo dia. Atenção para este convite para a missa de sétimo dia. A família de Júlio Firman, ainda consternada com seu falecimento, convida familiares, amigos e toda a comunidade para a missa de sétimo dia, que será celebrada na próxima quarta-feira, dia 15 de julho, às 6 horas da tarde, na Igreja Matriz Sagrado Coração de Jesus. Neste momento de saudade e oração, agradecemos sinceramente a todos que nos confortaram com sua presença, mensagens e orações, e demonstrações de carinho. Manifestamos também nossa profunda gratidão a toda a equipe do Hospital São Pedro pelo cuidado, dedicação, profissionalismo e acolhimento dispensado ao senhor Júlio durante os dias em que esteve internado. A presença de todos na celebração será uma valiosa demonstração de fé e amizade. 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A Secretaria Municipal de Meio Ambiente informa a programação da coleta de lixo para o mês de julho. A coleta de lixo reciclável no interior será realizada na próxima semana, entre os dias 13 e 16 de julho. Após esse período, o serviço ficará suspenso por 3 semanas devido à manutenção do veículo e às férias do motorista. Já a coleta de lixo na cidade e nos bairros seguirá normalmente sem alterações no cronograma. A Secretaria Municipal de Meio Ambiente agradece a compreensão e a colaboração de toda a população durante esse período de julho. Temos aqui um comunicado da Sala do Empreendedor de Malé. Atenção, empreendedores e comunidade em geral. Informamos que a Sala do Empreendedor de Malé estará fechada do dia 10 ao dia 20 de julho. Durante esse período, não haverá atendimento presencial nem atendimento pelas redes sociais ou WhatsApp. Os atendimentos serão retomados normalmente na terça-feira, dia 21 de julho. Sala do Empreendedor de Malé, trabalhando para apoiar o desenvolvimento dos nossos empreendedores. Meio-dia mais 29 minutos, você está acompanhando por aqui o Meio-Dia Cidadão. Escolas devem ter planos contra imprevistos para dar 200 dias de aula. Vamos entender.
1: O Conselho Nacional de Educação definiu os parâmetros para o cumprimento dos 200 dias letivos em localidades onde o calendário escolar tenha sido interrompido por situações como violência, desastres climáticos, emergências sanitárias ou mesmo problemas administrativos ou movimentos de greve. As regras atendem a recomendações do Ministério Público Federal e são válidas para escolas públicas e particulares de todo o território nacional. O processo começou em 2024, a partir de uma ação da Procuradoria Regional dos Direitos do Cidadão, no Rio de Janeiro. A ação teve como base dados do Unicef, do Instituto Fogo Cruzado e de redes da Maré, que mostraram os reflexos negativos de operações policiais e conflitos armados no cumprimento do calendário escolar. Também foi citado o estudo Educação Resiliente,

0: Eu acho que é uma coisa assim.
1: Galera do Chapéu aqui na programação da Tarde é Sua, com essa que a gente abriu o programa de hoje. Deixa eu mandar um abraço pro pessoal que já está por aqui, confirmando audiência e participando. Uma boa tarde pro Luiz Robaskevich, pra Elizabeth de Rio Azul, pro Eliseu, pro Adriano Chagas, pra Solange Lela aqui lá dos Dúcio, pra Juju também, pra Janina, pra Lina Cláudia também. Um abraço pra todos vocês que já estão por aqui mandando mensagem e participando aqui na programação. Fiquem à vontade. Tá, gente. Pra você que ainda não mandou sua mensagem, pode ficar à vontade pra mandar, é o 3542-1832.
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1: Pode mandar sua mensagem aqui na programação, que estarei por aqui até as 5 da tarde pra atender o seu pedido. Boa tarde pra Lina, que hoje foi a primeiraça de hoje.
3: Boa tarde, peça a música, vai dar tudo certo. Um abraço pra você e tudo de bom, que Deus te proteja.
1: Obrigada, Lina. Deus te proteja também, pra você também, tudo de bom. Já já vamos ouvir, então, o Zezé de Camargo Luciano. Vai dar tudo certo. Boa tarde pra Janina.
4: Boa tarde, Liane. Manda um abraço, uma música pra Josefa Chico. Manda um abraço pra todas as minhas amigas. E manda um abraço pra todos os meus amigos.
1: Tá mandado, Janina. Um abraço pra você também. É a dona Josefa, tá passeando, né? Acho que sábado, eu mandei mensagem pra filha da Josefa, pra... Meu Deus, agora não vou me lembrar o nome dela. Que também sempre ouve que a programação, né? Quando ela consegue ouvir, ela sempre tá ouvindo. Pra Leonarda Chepco, ontem, foi sábado, deixa eu ver aqui. Domingo eu mandei mensagem pra Leonarda. Perguntando como é que tava a dona Josefa, que faz tempo que eu não vejo a Josefa. Janina, quando a Josefa estiver por aí, estiver na tua casa lá, você me avisa pra mim passar lá, dizer um oi pra ela. Faz muito tempo que eu não converso com a Josefa. Vai fazer acho uns 2 anos já, de verdade mesmo. Desde que eu saí de licença, ganhei o Otávio já tá com o Unicete. Então, gente, vai fazer uns 2 anos já que eu não converso e não vejo a dona Josefa Chepco. Oi, amiga, frio, né? Nem me fale, Solange. E vem com tudo pra ficar doente, só Deus na causa, tamo juntinho, mas não vamos desanimar, é a Solange Lela aqui, pior que isso é verdade, Solange, se desanimar é pior ainda, né, daí que lasca tudo, né. Temos áudio da Solange.
5: Tô aqui, tentando fazer um pão com esse frio, engripada, e nenê também não tá bem, a febre tá pegando, valendo, engripadinha, coitada, mas enfim. Fé em Deus e pé na tábua, né, amiga? Vamos que vamos. Apenas é segunda-feira e quase metade do mês. Mas com fé em Deus, nós conseguimos vencer a batalha.
1: Exatamente, Solange. Com fé em Deus, a gente consegue tudo, né? A gente tem que se agarrar nele. E um abraço aí pra vocês e melhoras, tá bom? Obrigada pela audiência de vocês aqui na programação. Deus que ajude que teu pão cresça, né? Eu, sábado de noite, inventei um negócio lá que o meu excelentíssimo esposo queria. Gente, céu, eu achei que não ia dar certo, mas pense num... É tipo como se fosse uma massa de pão, uma de vai-ovo. É tipo aquelas... rosquinha húngara, eu conheço por chineque, né? Mas é parecido, só que não é feito em bolinha, é feito trançado. Daí depois que você assa, você joga leite condensado, creme de leite e leite de coco. E depois joga por cima. Gente do céu, que delícia que ficou aquele negócio. Domingo de noite, ontem nós terminamos de acabar com a forma que eu fiz. Ficou bom, nossa céu. E é difícil acertar essas coisas, ainda mais coisas que dependem de calor pra crescer. Como sábado tava frio, o que nós fizemos? Nós tranquemos um quartinho, liguemos o aquecedor dentro do quarto e deixamos a massa crescendo lá dentro do quartinho. Com o aquecedor ligado, pensa a folga dessa massa pra acabar, né, gente do céu. Mas é a coisa que a gente vai, agora que nem a Solange que tem fogão a lenha, mais fácil também, né, Solange? Bota ali do ladinho do fogão a lenha, a massa cresce que cresce, mas o pão é meio chatinho pra crescer, né? Ai, ai, vamos lá então, meu povo, vamos ouvir Vai Dar Tudo Certo do Zezé de Camargo com o Luciano a pedido da Lina Cláudia. Ah, e essa música aqui eu quero oferecer lá pra Solange também. Solange, essa é pra você.

0: tudo certo aqui na programação Na Tarde é Sua, pedido da Lina Cláudia. Um abraço pra Lina. Deixa eu ver o que, que diz o áudio da Janina.
1: Bom, então, Eliane, quando ela vir aqui, eu te aviso, tá?
0: Isso, Janina, me avisa pra me passar lá, dar um abraço nela. Franciele da LL Móveis também está por aqui. Boa tarde, Franciele. Uma ótima semana pra você. Helena Gonçalves também está por aqui. É, quem tá por aqui também, Elisete, um abraço pra Elisete, Posmar também, pessoal ouvindo aqui a nossa programação. Gente, eu vou pro intervalinho que é coisa bem rápida e já volto aqui com os pedidos de música.
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Voltamos por aqui na programação, são 2:33. E vamos lá para as participações aqui no programa. Boa tarde, Eliane. Gostaria que você tocasse a música do Milionário com José Rico nessa longa estrada da vida. Eu acho que esse é o nome da música, mais toque, só para curtir. Tô tomando um bom chimarrão e aproveitando a folga, porque tá um lindo dia hoje, apesar do friozinho que tava cedo. É o Adriano que manda a mensagem. Na verdade, tá frio na sombra, né? No sol tá gostoso, né? Tá quente no sol. Antes de eu vir pra rádio, eu fiz um misturedo lá pra mim comer. E sentei lá no sol, lá na varanda.

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1: Estrada da Vida, aqui na programação da Tarde é Sua com o Milionário José Rico. Essa aqui foi a pedido do Adriano Chagas. O Eliseu está por aqui também. Boa tarde, Eliane. Boa segunda-feira para você e para todos nós. Amém. Toque vestido colorado para animar mais a segunda-feira, beleza? E tudo de bom. Tudo de bom para você também, Eliseu. Obrigada pela participação, também pela audiência aqui no programa Tarde é Sua. Vamos procurar, então, um vestido colorado aqui na programação. Vestido colorado, o grupo G4, que cantam essa, né? Vamos ouvir, sim, essa daqui já, Eliseu, tá bom? Um abraço pra você. Boa tarde, tudo bem? Toque a música Alucinação com o Amado Batista. Só para curtir, é a Elizabeth de Rio Azul que está participando e mandando sua mensagem.

Alucinação com o Amado Batista aqui na programação da Tarde é Sua, pedido da Elizabeth. O Luiz Robaskevich também está por aqui. Boa tarde, Eliane. Bom, toque para nós a música do grupo Som Sul. Há quanto tempo eu não danço uma vaneira? Deixa eu achar aqui essa música, beleza? Beleza, com certeza, Luiz. Abraço, obrigada pela audiência, pela participação também. Deixa eu procurar essa música. Ah, já achei aqui, ó. Tá aí, ó. Tá tocando.

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3:20 por aqui na programação da Tarde é Sua. Mande um alô para nós que estamos tomando um chimarrão. A Linéia, o Mazinho e a Elizabeth. Toque a música Cor de Caramelo com a banda Millennium. Deixa eu procurar aqui a Cor de Caramelo. E um abração para vocês e um bom mate, gente. Vai bem um chimarrão essas horas, né? Com esse friozinho que tá. Vai bem um chimarrão. Na verdade, eu queria um docinho.

Sabe que eu tô viciada em doce, gente. Aquelas gominhas, sabe aquelas gominhas? Meu Deus do céu. Agora fui olhar ali na minha sacola se eu não trouxe nada e não trouxe. Ai, ai, que coisa, né? Tá me dando uma fominha e depois daqui eu ainda tenho compromisso. Depois daqui vou chegar mais tarde em casa. Sei não, senão vou ter que campear algum lugar pra me comprar alguma coisa pra me comer. Cor de caramelo, tá tocando.

0: Da Cor do Pecado, com o Fernando Sorocaba aqui na programação da Tarde é Sua. São 3 horas e 33 minutinhos. Intervalinho bem rapidinho, já voltamos.
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Meu Barquinho com Gisele e Cristina aqui na programação, a pedido da Lina Cláudia. Boa tarde pra Lina. É, Solange Lela que mandou mensagem por aqui. Oi, amiga. Rode Marinê Siqueira, Flor Gaúcha, para nós ouvir com a Júlia e a Solange. Então tá bom, um abraço para vocês. Obrigada pela audiência aqui na programação. Vamos curtir então a Marinê Siqueira com a Flor Gaúcha aqui no programa Tarde é Sua. Marinê Siqueira, ó, já não achei a música no Spotify, Maria, eu já vou dar jeito, eu já acho no YouTube. Se a gente não acha num lugar, a gente corre pro outro e acha. Só demora um pouquinho mais pra gente tocar a música, mas que a gente acha, a gente acha. Gente, céu, que vento gelado que tá vindo lá de fora. Ui, ui, ui.

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6: 5:21.
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show que marca a despedida da dupla Edson e Hudson da festa de peão de Barretos. 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

No dia 2 de agosto, a comunidade de Lajeado de Baixo, em Malé, vai viver mais uma grande festa em homenagem à Nossa Senhora Rainha da Paz. 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

0: música boa, viu?
1: Até me empolguei. 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
0: Você morava lá, né?

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0: Noite aqui já pela live, o meu querido irmão Moscou de Lima, lá da cidade de Rebouças. Deus abençoe a sua vida, meu irmão. Fica ligadinho aí, porque hoje Deus tem uma bênção para a sua vida. Hoje Deus tem uma palavra para o seu coração. Você que nos escuta através das ondas da Rádio Cidadão FM, fica ligadinho hoje, porque hoje nós teremos sorteio de 3 prêmios. Hoje nós temos o sorteio de um pacote de erva, uma cuia de chimarrão e também uma vassoura, né? Fica ligadinho aí, manda mensagem aí no WhatsApp da rádio, manda mensagem aí no Facebook, e dizendo: eu quero participar do sorteio, que a gente vai estar ali colocando o seu nome ali, e no final do programa você vai ser abençoado ali com um brinde, né, aqui do programa Resgatando Almas para Jesus. Vai compartilhando esta live, vai pedindo o seu louvor, manda mensagem e peça o louvor que você quer ouvir. A irmã André está ali já, né, ali no controle aí para estar ali rodando o louvor que você quer ouvir nesta noite. Louvado seja Deus. A irmã Luísa, Cláudia, lá do Lajado, já está aqui ligadinha conosco nesta noite. Que Deus abençoe a sua vida, irmã Luísa. Louvado seja Deus. Tem algum louvor pronto aí já, irmã? Tem? Então a irmã Andréia já vai dar uma palavrinha ali com os ouvintes e já vai, né, estar rodando ali o primeiro louvor desta noite. Fica ligadinho.
1: Deus abençoe grandemente a vida de todos os ouvintes que estão nos acompanhando através da Rádio Cidadão FM, através da live do Facebook do Pastor Eloir. Você que nos acompanha através da Rádio Cidadão FM, quer pedir uma oração, quer pedir um louvor, então manda lá no WhatsApp da rádio, que é 42-3542-1832. 42-3542-1832. 1832, esse é o WhatsApp da Rádio Cidadão FM, né? 88.1. Aleluia, Jesus já está aqui nos acompanhando também através da Rádio Cidadão FM, o irmão Sérgio de Bosque da Vila Caroline, né? Ele pediu o louvor, o meu barquinho, né? Depois do primeiro será esse. Então Deus abençoe grandemente vocês e vamos estar tocando os louvores nesta noite.